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0: São 2 da manhã.
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0: São 3 da manhã.
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0: São 4 da manhã.
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1: São 6 da manhã.
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1: Aldeia de Cortes, na freguesia de Alvares, Conselho de Góis, vai receber no próximo dia 27 de junho a 11ª edição do seu Festival de Sopas, organizado pela Comissão de Melhoramentos Local. O evento vai decorrer no adro da Festa de Cortes e tem início com a abertura do bar pelas 17 horas. A partir das 18, o grupo de concertinas de cortes vai animar o espaço, dando mote para uma noite de boa disposição, segundo a organização. O ponto alto da tarde está marcado para as 20 horas, com a prova de sopas, na qual participam mais de 15 restaurantes, entidades e coletividades, cada uma com a sua própria receita. A entrada custa 5 sopas e inclui uma taça, a degustação de todas as sopas, pão e sobremesa. Note-se que a noite depois vai prolongar-se com animação a partir das 22 horas, com um bailarico a cargo de Fábio Bastinho. Em Carregalo do Sal vai arrancar um programa comunitário de exercício físico para pessoas com diabetes tipo 2, numa parceria entre a Câmara Municipal e a Unidade Local de Saúde Viseu Dom Lafões, com coordenação da Direção-Geral da Saúde.

0: Estas sessões vão ter início em outubro deste ano e vão decorrer às segundas, quartas e sextas-feiras no Mercado de Ideias com profissionais de exercício físico e enfermeiros. Refira-se que a participação é gratuita mediante referenciação pelos profissionais de saúde do concelho. O município de Mangualde instalou recentemente mais de 20 de papeleiras e ecopontos no Monte da Nossa Senhora do Castelo, um investimento de cerca de 23 mil euros em nome da sustentabilidade e modernização dos espaços públicos do concelho. O vice-presidente da Câmara Municipal, com o pelouro do ambiente, João Cruz, sublinha que, e passo a citar, estes equipamentos também dão condições para uma colocação seletiva de resíduos, com o consequente incentivo de práticas ambientais responsáveis. Além disso, a substituição destes equipamentos antigos confere uma imagem visual uniforme, proporcionando uma maior harmonia estética numa das zonas mais emblemáticas de Mangualde. A aquisição de 21 papeleiras e 5 ecopontos individuais corresponde à criação de 5 locais de deposição seletiva com contentores para papel e cartão, embalagens e vidro.
1: O estado do tempo nas próximas 24 horas.
0: Céu pouco nublado ao limpo, apresentando-se geralmente muito nublado no litoral norte e centro até ao final da manhã, com possibilidade de ocorrência de chuvisco. Nas regiões do interior, durante a tarde, aumento temporário de nebulosidade, com possibilidade de aguaceiros dispersos e trovoada. Vento fraco, até 30 km hora, neblina ou nevoeiro matinal no litoral norte e centro, pequena subida da temperatura, em especial da máxima, nas regiões norte e centro. E assim fechamos mais um bloco informativo, desejando-lhe um ótimo sábado, um excelente fim de semana, em sintonia com 88.5 FM.

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1: É verdade, queridos amiguinhos, e por isso mesmo vamos saber o que se passa no país e no mundo através do nosso simultâneo com a Antena 1.
2: Em destaque nesta edição.
3: Dias e noites de calor, vem aí um fim de semana com temperaturas que podem chegar aos 42 graus. Depois do inesperado chumbo do pacote laboral no Parlamento, os social-democratas reúnem hoje em Congresso em Anadia. Daqui a pouco ouvimos os conselhos de Miguel Relvas ao PSD. Durante a madrugada, novos ataques israelitas no sul do Líbano mataram pelo menos 5 pessoas, isto apesar do anúncio de ontem de um cessar-fogo entre Israel e o Hezbollah.
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3: Um dia depois da rejeição do pacote laboral, o PSD está hoje e amanhã reunido em Congresso, em Anadia. Passos Coelho não vai participar, mas o ex-primeiro-ministro social-democrata Miguel Relvas aconselha o partido a ver as críticas do antigo primeiro-ministro como assessoria gratuita. Em entrevista à Antena 1, Miguel Relvas pede também explicações para o pacote laboral ter sido chumbado no Parlamento.
4: Fosse aprovado com o Chega ou chumbado, como aconteceu, o pacote laboral iria marcar o Congresso de uma forma ou de outra, entende Miguel Relvas.
5: Esta questão estaria sempre no Congresso, de uma forma ou de outra. Uhum. Agora, esta ambiguidade política limita, porque o PSD afastou o PS, não é? Tentou-se aproximar do Chega, sai neste confronto.
4: À Antena 1, o antigo ministro sublinha que os acordos só são anunciados quando se concretizam e por isso diz... É preciso dar explicações.
5: Eu sabia que o governo não podia ceder na questão da redução da idade. E o Chega já tinha dito que essa era a principal questão. Portanto, se essa foi sempre a questão, porquê é que ontem havia acordo e hoje não há? Quem é que deu dito por não dito? Eu conheço o Dr. Luís Montes.

0: Negro, há muitos anos. Não acredito que tenha sido ele. Portanto, essa questão tem que ser esclarecida.
1: Braço direito de Passos Coelho pede também mais reformismo ao governo de Montenegro.
0: Este governo que se inspira muito no professor Cavaco Silva, no seu primeiro governo, mas teve um problema, é que não trabalhou como o professor Cavaco. Isso está à vista de todos os portugueses. Não é uma questão só de se inspirar, também tem que trabalhar, tem que apresentar propostas. Por isso é que eu tenho assistido algumas referências. Um governo reformista é um governo que apresenta as suas posições, que é claro.
2: E este governo é reformista, na sua opinião?
0: A meu ver, tem a obrigação de ser muito mais.
1: Tem sido uma das principais críticas feitas por Passos Coelho, um ausente bem presente neste Congresso. Aproveitem os conselhos de Passos, pede Miguel Relvas.
0: Coelho é uma boa ajuda para o governo. Vejam as suas críticas como uma assessoria gratuita.
1: Em Anadia, de resto, não é esperada a presença do antigo primeiro-ministro, mas seria bem-vindo, diz à Antena 1 o secretário-geral Hugo Soares.
3: Era só o que faltava, que qualquer ex-líder do PSD, designadamente aqueles que exerceram funções de primeiro-ministro, não fossem bem-vindos ao Congresso.
4: Todos bem-vindos a este Congresso Nacional do PSD, que arranca às 10 da manhã com o discurso do líder Luís Montenegro, que vai apresentar as propostas de estratégia global para os próximos 2 anos. Um discurso que pode ser ouvido aqui na Antena 1, numa emissão especial a partir de Anadia. Já a Ministra do Trabalho, no rescaldo do chumbo da lei laboral, rejeitou demitir-se. Disse que o governo está tranquilo. Maria do Rosário Ramalho lamentou que o país tenha perdido uma oportunidade histórica.
5: Eu julgo que é sobretudo uma derrota para o país. De facto, perdeu-se uma oportunidade histórica de permitir que Portugal avançasse numa matéria em que está muito mal na cauda da Europa, em termos de salários, em termos de produtividade. E esta reforma contribuía de uma forma equilibrada, ou seja, sem desguarnecer de modo algum os direitos dos trabalhadores, no sentido de pôr Portugal mais próximo da Europa. Embora nos caiba, naturalmente, respeitar o exercício da democracia que tivemos hoje aqui.
4: Os lamentos da Ministra do Trabalho. O Chega votou surpreendentemente contra este pacote laboral, mas Tiago Oliveira, da CGTP, lembra que o partido esteve sempre do lado das principais medidas que prejudicam os trabalhadores.
6: O posicionamento do Chega neste percurso é um posicionamento que tem que ser denunciado, porque o Chega apoiou até à última hora este pacote laboral, colocou 2 ou 3 linhas como linhas vermelhas, digamos assim, para fazer aprovar o pacote laboral, a questão da redução da idade da reforma, a questão dos 25 dias de férias e a questão do trabalho por turnos. Mas isto, há aqui uma questão que temos que ser sérios na análise. Quem coloca isto está a colocar 3 matérias escondendo tudo o que está por trás e tudo aquilo que é negativo que continuaria a constar deste pacote laboral. A questão da precariedade para toda a vida, a questão das regulações dos horários de trabalho, a questão do outsourcing, a questão da facilitação do despedimento.
4: Tiago Oliveira, ontem à noite, em entrevista à RTP, reafirmava que o chumbo do pacote laboral deveu-se à luta dos trabalhadores. Os termómetros vão subir este fim de semana, podem chegar aos 42 graus em algumas zonas do país. Há 7 distritos do continente sob aviso amarelo, hoje e amanhã, por causa destas temperaturas elevadas. São eles Évora, Guarda, Vila Real, Beja, Castelo Branco e Porto Alegre. Alexandra Fonseca, do Instituto do Mar e da Atmosfera, diz que vão ser dias e noites muito quentes.
7: Estamos à espera de temperaturas máximas a rondar entre os 41 e 42 graus no máximo. Também nas zonas mais habituadas a estas temperaturas, estamos a falar do Alentejo, Trás-os-Montes, o Val do Douro, o Val do Tejo, são zonas que habitualmente no verão já podem chegar a estas temperaturas. Durante as noites vamos ter temperaturas também elevadas, portanto não irão servir para refrescar as casas. Teríamos temperaturas que nós chamamos temperaturas de noites tropicais, são superiores a 20 graus. Na zona até de, por exemplo, Porto Alegre, poderão não baixar dos 26 graus. Portanto, vão ser aqui uns dias bastante quentes.
4: Dias e noites sem que o calor dê uma trégua. Durante a madrugada, novos ataques israelitas no sul do Líbano mataram pelo menos 5 pessoas, isto apesar do anúncio de ontem de um cessar-fogo entre Israel e o Hezbollah. Os ataques atingiram mais de uma dezena de locais, muitos deles na região de Nabatieh, relata a agência de notícias do Líbano. Steve Witkoff, o enviado especial dos Estados Unidos, já está a caminho da Suíça para negociações sobre a questão nuclear com o Irão. O Irão suspendeu ontem as negociações de 60 dias com os Estados Unidos, depois de vários ataques de Israel ao Líbano, ataques que continuaram esta madrugada. O presidente da Bolívia, Rodrigo Paz, declarou esta madrugada o estado de emergência no país, no meio de uma crise que dura há quase 2 meses, com bloqueios de estradas que interromperam o abastecimento de combustível, de alimentos e de medicamentos às várias regiões do país. A agitação começou em resposta à decisão do governo de cortar subsídios aos combustíveis para reduzir o déficit da Bolívia. Os bloqueios promovidos pelos sindicatos paralisaram o país, provocaram pelo menos 14 mortos, deixando o governo de Rodrigo Paz, o presidente, à beira de um colapso. Agora, o governo anunciou esta madrugada que vai enviar tropas militares para restabelecer a ordem na Bolívia. Nos Jogos do Mundial, o Paraguai venceu a Turquia por 1-0. O único gol da partida foi apontado aos 2 minutos. Mal tinha começado o jogo. Foi o golo mais rápido registado até agora neste Mundial. Nos restantes jogos do Grupo C, o Brasil venceu o Haiti por 3-0. Marrocos bateu a Escócia por 1-0. A seleção portuguesa continua hoje a preparar o jogo com o Uzbequistão, numa sessão onde o defesa Tomás Araújo é a principal dúvida. Portugal tem a sessão de trabalho agendada para as 11 horas locais, 4 da tarde em Lisboa. A seleção lusa defronta o Uzbequistão na terça-feira.
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7: Olá, queridos amiguinhos, para quem não me ouviu antes das 8, muito bom dia, sejam bem-vindos a estas manhãs da rádio, no caso, manhã de sábado 20 de junho, com Isabel Duarte a fazer-vos companhia. Vamos abrir em termos musicais, como eu gosto de começar, com um tema de cariz religioso que não tenho a menor dúvida que a maioria de vós também aprecia. Assim sendo, hoje optei aqui pelo Clemente, que nos irá trazer a Nossa Senhora. E a seguir, iremos felicitar os aniversariantes do dia deste sábado 20 de junho.

Clemente com Nossa Senhora. E agora, queridos amigos, daqui a pouquinho vamos já atualizar o telemóvel. Aliás, entre as 9 e as 10, vamos, pelo menos à partida, estou à espera aqui de uma resposta para uma breve conversa, mas seja como for, vamos ter tempo para atender ouvintes. Mas ainda assim, vá dando o seu toquezinho, que eu já tenho notado, porque daqui a pouco, depois dos parabéns, vamos atualizar o telemóvel e deixar beijinhos personalizados para os nossos queridos sócios e ouvintes, na generalidade, que já estão à escuta e que já estão a assinalar a sua presença. Ora, entretanto, parabéns para Antero Garcia Oliveira Alves. O senhor Antero Alves reside em Miro e é o sócio 1353. Parabéns também para José Erlindo Fernandes Pereira, que reside em Sobrosa e é o sócio 1757. Parabéns também para o amigo Hélder Duarte, que já tivemos o prazer de conhecer pessoalmente. Ele que nos ouve em Carregal do Sal e é o sócio 1729 da nossa rádio. E parabéns ainda para Leonor Sacramento, que nos ouve em Casal de São João e é madrinha da nossa rádio. Por acaso não está aqui especificado o número de madrinha, mas o importante é que é madrinha aqui da RCA. Um beijinho grande para estes três meninos e para esta menina, que hoje são pequeninos. Fazemos votos para que tenham um dia pleno, um dia em grande, com tudo de bom, que seja muito, muito, muito feliz. A prendinha musical, como eu tinha dito, vai ser a cargo de Ana e Luís Vicente com parabéns. E a seguir, aí sim, vamos atualizar o nosso telemóvel.

Ana e Luís Vicente, com parabéns. E agora sim, vamos atualizar o telemóvel. Começamos já por ler aqui a mensagem da nossa querida colaboradora Arminda Silva, que nos diz: Olá Isabel, estou em viagem, mas sempre a ouvir. E hoje quero dar os parabéns ao amigo Hélder, com votos de um dia muito feliz. E também para a madrinha Leonor. Muitas felicidades para ambos e muitos beijinhos e votos de um bom dia para todas as minhas amizades. Um beijinho também para si, votos de um bom dia, Arminda, para si, para o seu Antero, nunca esquecendo a sua mãe, que se calhar até já deu, exatamente, se calhar já deu um toquezinho e deu mesmo. Passo já aqui para a Dona Alzira. Beijinho, Dona Alzira. Votos de um bom sábado. Desejamos também um bom sábado, um bom fim de semana a Rui Gonçalves, a Manuel Borges Filipe, a Celestino Bernardo, a Ercília Gonçalves, a Fernanda Pinto, a Teresa Martins, a José Antunes, a Arlindo Almas, a Leonilda Lopes, que nos acompanha desde Foz da Moura, para Avelino Pinheiro, que também, curiosamente, está em Foz da Moura e foi logo um toquezinho a seguir ao outro. Para Helena Carvalho, em Vilar, Vila Nova de Poiares. Para Alice Fontinha, em Luadas. Para Sérgio Ascensão, em Santa Ovaia. Para Pedro Marques, em Vila Franca da Beira. E para Dolores Almeida, em São Mamede, Penacova. E como sempre, o primeiríssimo a enviar a SMS de bons dias foi o nosso amigo José Trindade. É verdade. Ele é sempre, se não é sempre, é quase sempre o primeiro a acordar aqui dos nossos ouvintes e a enviar SMS logo de seguida. Ele que então nos diz: bom dia meninas da rádio e amigos, que tenham todos um bom dia e um bom fim de semana. Senhor José Trindade, beijinho para si, votos também de um bom dia, de um bom fim de semana. Ora, e a nossa Paulinha já a distribuir o peixinho aí pela serra. Diz-nos: bom dia Isabelinha, bom programa e feliz fim de semana. Um beijinho para todos os que nos ouvem, beijinhos. A Paulinha Carvalho, da Peixaria Felizbela, já provavelmente em viagem, não é? Porque a Paulinha, ao sábado de manhã, se não estou em erro, também distribui o seu peixinho, sempre bom e sempre fresquinho, com aquele carinho, aquele sorriso e aquela simpatia que já a caracteriza. Beijinhos, querida Paulinha. Bom sábado. Ora, temos também connosco António Albuquerque, o nosso muito querido e estimado amigo. Um beijinho grande, Sr. António Albuquerque, ele que nos ouve desde Oliveira do Conde, Carregal do Sal. Votos de um bom sábado, de um bom fim de semana. Por agora, vamos ouvir os Quatro Menos e o tema é sede. E depois vamos atualizar os nossos compromissos comerciais e como sempre aos sábados ou sempre que possível, porque às vezes a rubrica não chega atempadamente, mas sempre que possível temos depois das 8h30 a rubrica do Dr. Mário Frota, que é o presidente da Associação Portuguesa de Direito de Consumo. Por agora vamos aos Quatro Menos, um tema ainda recente, bastante recente, assim como o Pimba que eles têm, que também é muito giro. O Pimba é top, mas desta vez vamos ouvir É Cedo.

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1: Salve! Direitos do consumidor, direitos do quotidiano. É preciso saber para se proteger. Mas que perturbação! Direito de rejeição, eis a solução. Um portuense compra um veículo do grupo Renault, um Dacia híbrido. Nos primeiros 15 dias, uma avaria. Reclamação efetuada, reparação consumada. No entanto, o carro torna a avariar. Já está há 2 meses na oficina e não há meio de lho restituírem. Falou de substituição e a resposta foi pronta. De acordo, mas com uma desvalorização de 35%. Ora, que direitos tem na circunstância o consumidor? A lei antiga não definia qualquer hierarquia. A atual começa porque os consumidores têm direito, sim, em princípio, à reposição da conformidade através da reparação ou da substituição à sua escolha. Mas quando, na realidade, os vícios, os defeitos, a avaria ocorrem nos primeiros 30 dias após a entrega do bem, o consumidor tem o denominado direito de rejeição à sua escolha ou à substituição pura e dura, sem quaisquer descontos, ou o direito de resolução, isto é, o direito de pôr termo ao contrato sem mais. Devolve a coisa, restituem-lhe o preço. Portanto, não haja dúvidas a este propósito. Em primeiro lugar, é direito do consumidor o recurso ao remédio que se traduz em pôr termo ao contrato com a devolução da coisa e a restituição do preço, e, por outro lado, a circunstância de não poderem beliscar o preço. Não há cá 35% do valor pago porque o carro está desvalorizado. Isto é de lei. É preciso que todos o saibam para que exijam justamente em empresas que, apesar da sua dimensão, atentam contra os direitos do consumidor.
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Está muito engraçado. Queres palco? Compra bilhete. Foi o mais recente tema do Zé Amaro. De facto, agora temos muitas músicas novas no nosso computador. Chegam todas as semanas. Todas as semanas são colocadas no computador. E então estamos sempre a dar-lhe música nova. Ora, quem se junta a nós? O Priminho. Olá, Priminho. Muito bom dia. Um beijinho grande, grande. E votos também de um bom sábado, de um bom fim de semana. E quem sabe se daqui a pouquinho até não falamos. É o mais provável, não é verdade? É o mais provável. Entretanto, queridos amigos, vamos só aqui espreitar o IPMA. Ainda há pouco ouvíamos na Antena 1 que efetivamente a temperatura vai subir já na próxima, já este fim de semana, aliás, mas ainda assim vamos espreitar aqui o IPMA para saber o tempo a 10 dias para o concelho de Arganil. Ora então, para Arganil hoje prevê-se 33 graus de temperatura máxima e céu pouco nublado ou limpo. Portanto, esta ainda não é a última, ou melhor, a última atualização feita pelo IPMA é de ontem às 19h54. Portanto, muito provavelmente estes dados ainda serão atualizados esta manhã. De qualquer das formas, partilhamos desde já o que temos por aqui. Também não há de mudar muito, não é? Esta previsão. Para amanhã, domingo, prevê-se aqui alguma chuva, é verdade. Aguaceiros e possibilidade de trovoada é a previsão para domingo, com os termómetros a chegarem aos 36 graus. Para o início de semana, segunda-feira, dia 22 de junho, 32 graus de máxima com o céu parcialmente nublado. Depois, o dia pior da semana vai ser mesmo a terça-feira, em que se esperam 39 graus, é verdade, 39 graus com o céu nublado por nuvens altas. Na quarta-feira, dia 24, 35 graus e depois, a partir

0: Desse dia, a temperatura vai descer e vai voltar para níveis assim mais confortáveis, não tão quentes. Entre quinta, dia 25 de junho, e domingo, dia 28 de junho, a temperatura máxima aqui para Arganil vai oscilar entre os 27 e os 29 graus. Portanto, nestes 10 dias, os 3 dias piores, mais quentes, vão ser mesmo amanhã, domingo, dia 21, com 36 graus, terça-feira, dia 23 de junho, com 39 graus, esse é, sem sombra de dúvidas, o dia mais quente, e depois na quarta-feira também com 35 graus. Posto isto, vamos à Xana Carvalho, mais um tema novo, fresquinho. Aqui está o Pedro Marques, de Vila Franca da Beira. Olá, Pedro, bom dia! Ele que deu um toquezinho, julgo que de madrugada ou à noitinha que estava aqui um toque. Mas, entretanto, acordou e lembrou-se logo de nós, não é, Pedro? Pois claro, o amigo Pedro Marques, de Vila Franca da Beira. Mas como eu dizia, vamos à Xana Carvalho, eu adoro assim. Este tema é mesmo muito fresco, porque chegou ontem da editora, da País Real, e então já está disponível para ser ouvido pelos nossos queridos ouvintes. Pois claro, vamos escutá-lo.
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Xana Carvalho, eu adoro assim. Da Xana Carvalho, passamos para o Alexandre Faria, que nos traz o tema É Hoje, Olha o Campeão. Ora mesmo, um tema apropriado para o futebol, para o Mundial. Por acaso ainda não ouvi a música, mas presumo que se refira ao futebol, com certeza. Até porque este tema também é fresquinho, fresquinho e chegou há relativamente pouco tempo. E é precisamente com ele que vamos concluir esta primeira hora de emissão do nosso sábado, dia 20 de junho. Às 9, já sabe, atualizamos a informação de âmbito local e regional. Depois abriremos com uma música e a seguir atenderemos algumas chamadinhas para o caso de querer ligar, conversar um bocadinho e, claro, aproveitar para deixar um bom dia a quem desejar e, quiçá, dar os parabéns a alguns aniversariantes que eventualmente conheçam. Concluímos com Alexandre Faria. É hoje, diz ele, olha o campeão.

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1: Até dia 30 de setembro está patente no Núcleo Museológico de Etnografia de Arganil a exposição temática Ser Relojoeiro, homenageando uma profissão que os tempos têm vindo a desvirtuar e gradualmente a apagar. Resultado da articulação entre o acervo existente e a cedência temporária de peças por parte de ourives, relojoeiros e colecionadores de Arganil, há nesta mostra algumas figuras de destaque, nomeadamente Manuel Francisco Cozinha, autor da construção em 1945 do relógio da Torre da Paz da Benfeita, João Fernandes Nepomuceno, José Correia Júnior e Alberto Nunes dos Santos, o tio Alberto Relojoeiro. Recorde-se que em tempos idos o relojoeiro calcorreava as aldeias de maleta na mão com as ferramentas indispensáveis ao seu ofício, realizando de imediato as reparações mais simples em casa dos clientes e reservando para a sua oficina os concertos de maior precisão e complexidade. Cada vez mais em desuso, devido à crescente utilização de relógios digitais e à lógica de descartabilidade dos modelos modernos, a arte da relojoaria continua ainda assim a resistir, graças à paixão de alguns pela maquinaria de corda. A Biblioteca Municipal de Góis, António Francisco Barata, encontra-se integrada na BiblioLED, Biblioteca Pública de Leitura e Empréstimo Digital, uma iniciativa da Rede Nacional de Bibliotecas Públicas que disponibiliza gratuitamente livros eletrónicos, e-books e audiolivros aos utilizadores das bibliotecas aderentes. Através desta plataforma, os leitores inscritos na Biblioteca Municipal de Góis podem aceder a milhares de títulos de diferentes géneros e áreas temáticas, incluindo literatura, história, biografias, desenvolvimento pessoal, saúde, ciência, obras infanto-juvenis, entre muitas outras. A BiblioLED permite a leitura e audição de conteúdos digitais em computador, tablet ou telemóvel. Esta valência proporciona uma forma cómoda e flexível de usufruir da leitura, sem limitações geográficas e com acesso permanente aos recursos disponíveis. Para aceder a este serviço, os interessados devem estar inscritos na Biblioteca Municipal de Góis e efetuar o registro na plataforma BiblioLED, seguindo os procedimentos simples de validação do utilizador. Já é conhecido o cartaz musical do

0: Mortágua Viva, certame que vai decorrer em Mortágua de 12 a 16 de agosto. Assim sendo, no dia 12 de agosto vai atuar Tiago Betancourt com a Filarmónica de Mortágua, dia 13 Santa Maria, dia 14 de agosto estará em palco Marisa Liz e no dia 15 de agosto António Zambujo. Refira-se que no dia 16 vai realizar-se a Festa das Cores.
1: O estado do tempo nas próximas 24 horas.
0: Céu pouco nublado ao limpo, apresentando-se geralmente muito nublado no litoral norte e centro até ao final da manhã, com possibilidade de ocorrência de chuvisco. Nas regiões do interior, durante a tarde, aumento temporário de nebulosidade, com possibilidade de aguaceiros dispersos e trovoada. Vento fraco, até 30 km hora, neblina ou nevoeiro matinal no litoral norte e centro, pequena subida da temperatura, em especial da máxima, nas regiões norte e centro. E assim fechamos mais um bloco informativo, desejando-lhe um ótimo sábado, um excelente fim de semana, em sintonia com 88.5 FM.
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0: E foi a Luísa Sobral com Felicidade. Ora, e é uma felicidade, o telefone toca, o Emanuel tem uma música assim. Já aí vem o primeiro ouvinte e vamos já dar-lhe voz. Muito bom dia.
1: Bom dia.
0: Olha, o amigo José Fernandes, é sempre o primeiro, não é, José?
1: Como é que vai a menina bem disposta?
0: Tudo bem, por aí também, senhor José. Dormiu bem, acordou melhor ainda.
1: Logo manhã cedo, já fiz uma caminhada, já tomei uma banhoca.
0: Ah, é? Sim, senhora. Então quer dizer que acorda cedo. Qual é a sua hora de acordar?
1: É o meu costume, quando andava a trabalhar. Quando era às 5h30 já estava em pé.
0: Então e agora também? Mantém a mesma hora?
1: Agora já não preciso fazer isso. 6h, 6h30.
0: Ah, mesmo forma. Assim também não mudou muito, hã? Continua a acordar bastante cedo.
1: Ah, e às vezes quando começo a dormir, é lá para 1h da manhã, 2h.
0: Já viu? Pronto, olha, desde que durma bem.
1: Rádio.
0: Sim, senhor.
1: Músicas bonitas, à noite dá sempre muitas músicas bonitas.
0: Muito bem, adormece connosco e acorda connosco.
1: Exatamente.
0: Não é? Senhor José, quer deixar os bons dias, mais alguma coisinha?
1: A Belita.
0: Diga.
1: Quando você quiser, põe-me essas três músicas que eu pus a tocar.
0: Ah, sim, quando for o nosso festival, é isso que está a dizer?
1: Sim.
0: Sim, ponho...
1: Que eu pude tocar,
0: com certeza. Fique descansado que eu coloco sempre o senhor, com certeza. Fique sempre descansado.
1: E desejo-me um fim de semana para a menina, muita saúde que eu desejo, e para a sua família toda. Até segunda-feira.
0: Um beijinho, senhor José.
1: Muita saúde.

0: E para o 960-313-902 ou para o outro número que também já toca, o 235-200-572. Antes disso, deixamos só um grande beijinho para a nossa muito querida Adelina Domingos em Torrozelas. Também para João Engenheiro, que nos acompanha desde Carvalhal de Mansouras, e para Jorge Nunes no Casalinho, e ainda para a nossa Cacilda Silva. Ora, mais uma amiguinha em linha. Muito boa tarde, ou bom dia, estou habituada a estar à tarde. Bom dia.
1: Boa tarde, e entrada hoje, meninas da linha.
0: Olha, amiga Teresa.
1: É verdade.
0: Olha, a Teresa Martins. E a Teresa, também já está no seu cafezinho?
1: Eu já estou levantada às 6 da manhã.
0: Aia. E vai logo até ao café ou não? Não é preciso ir para lá tão cedo, está lá o seu filho.
1: Está lá o meu filho, mas eu dou sempre uma mãozinha nas horas de aperto. E tenho os avós para tratar, e o marido para tratar, e tenho cá o meu netinho no fim de semana.
0: Oh, que maravilha!
1: Então, agora que... estou a passar a ferro, já
0: olha,
1: tenho dois cafés.
0: Que idade dois, tem o netinho?
1: Como?
0: Que idade tem o netinho?
1: Tem 7 aninhos.
0: Ah, ainda é pequenino. Deve ser uma alegria para a avó ter aí o netinho no fim de semana.
1: É o mais pequenino. É o mais pequenino, já tenho um com 31 anos.
0: Bem! E são dois netos com idades muito dispares, hein?
1: Olha, tenho uma netinha, é só homem.
0: Que aborrecido. Então, e não há possibilidade de ainda vir uma netinha um dia destes, não?
1: Pois, em princípio, não.
0: Olha, deixa lá, olha, aguardo pelos bisnetos. Também tenho o seu neto 31, já tem 31, vê. Pronto.
1: Tenho um com 17 e tenho outro com 7.
0: Olha, o de 31, daqui por uns anitos, não é? Já lhe dá um bisneto. Pode ser que com sorte seja uma bisneta, pois, não é, dona Teresa?
1: Já podia ter dado, mas não vejo tudo quando saia coelho.
0: Hoje em dia não é tão comum aos 30 e poucos. Geralmente é mais tarde, é verdade.
1: Eu acho que isso tem mais juízo que eu tinha que contender.
0: É verdade, é verdade. Ainda há tempo, é isso mesmo. Para ouvir deste lado, os balconzinhos, o que quiser dizer.
1: Cliente Costa Martins, um beijinho muito grande também para os meus. E para vocês aí, para todo o editor, que também fazem parte da minha mercadoria, como eu costumo dizer. Estou todo dia a ouvir rádio.
0: Muito bem.
1: Estou a dormir, é que não, mas o resto é sempre.
0: Tão querida, obrigada por isso, dona Teresa.
1: E para a linha e para o resto do pessoal que trabalha e para aqueles que também estão a descansar, que também é preciso.
0: É isso mesmo, para todos, para todos.
1: E muita paz, e que nós venhamos a ter muita paz, que era bom que viesse paz para o mundo inteiro.
0: É isso mesmo.
1: Era muito bom.
0: Obrigada, Teresa. Um beijinho e um dia feliz para si.
1: Obrigada.
0: Beijinho, beijinho. Ora, e como eu dizia, já tínhamos aqui um ouvinte em espera. Muito bom dia.
2: Bom dia, menina Isabela.
0: Ora, temos a nossa Elisa. Bom dia, querida Elisa.
2: Olá, menina. Está tudo bem?
0: Por aqui tudo bem, por aí também.
2: Por aqui também, que tenho aqui a minha querida netinha ao pé de mim.
0: Olha, que engraçado. Agora, a Teresa tinha lá o netinho, e agora liga a Elisa, tem lá a netinha.
2: Tenho a netinha até domingo, até amanhã, que amanhã que é bem buscar.
0: Olha, e também vai... Ai, era isso que eu ia perguntar, mas já me respondeu. Também, de certa forma, vem passar o fim de semana, não é?
2: Não tinha que deixar, também está a trabalhar. A irmã foi para um estudo, para uma coisa de... Foi para uma excursão para coisas de estudos, daquela andar a estudar, a tirar.
0: Muito bem.
2: E o pai não se entende com ela.
0: Olha,
2: que tem paciência, mas não se entende muito com ela.
0: Ganha a avó, que fica toda contente, não é, Elisa?
2: Pois. Chamaram-me para ficar com ela e eu fiquei com ela, pronto.
0: Pois claro, com certeza.
2: Santinha, graças a Deus. É uma queridinha. Diz adeus às duas amigas.
0: Olá, Julinha. Olá, querida. Bom dia.
2: Bom dia, minha. Um beijinho.
0: Um beijinho, Julinha. Ai, que fofinha! Voz tão linda!
2: Até logo!
0: És muito querida, amor! Até logo! Beijinhos!
2: Beijinhos!
0: Beijinhos, querida! Ela tem 3 aninhos, é isso, Elisa?
2: Tem Isabelinha, tem 3 aninhos.
0: É isso que quis parecer. Então já sei que o fim de semana da Elisa vai ser feliz.
3: Eu tenho 100 anos!
0: Muito bem, meu amor! Olha, e falas muito, muito, muito bem, pequenina! Muito bem! É verdade! Fala mesmo! Querida Elisa, ia lhe perguntar, para quem vão os bons dias então?
2: Olha, para a minha Adélia com as melhoras dela, para a Arminda e Antero com um beijinho, para a Isabelinha e família, Lourdinhas e família e que tenha umas férias boas, e para a Dona Cacilda, para o meu filho, para a minha nora, para a minha netinha, tenho aqui, e para a Isabelinha, um bom fim de semana e tudo de bom para a menina.
0: Obrigada, querida Elisa, um beijinho grande para si e para um a sua Julinha.
2: Também para os seus, dá um
0: obrigada, beijinho.
2: Manda um beijinho
0: Beijinho, Julinha! Beijinho!
2: Beijinho.
0: beijinho, querida Elisa.
2: Beijinho,
0: até logo, beijinho. Pois é, a Júlia é mesmo a Julinha, porque só tem 3 aninhos. Ora, ia atender aqui mais um ouvinte, que eu já achava que tinha atendido a chamada, mas afinal não. Ora, saudamos também o nosso querido Luciano, Luciano Pereira, que também nos acompanha desde Vila Xantábua. Luciano, beijinhos grandes. Fazemos votos para que se encontre bem. Muito bom dia.
4: Muito bom dia,
0: priminho. Olha, eu não digo que ainda ia falar com o priminho. Pois é, aqui está ele. Olá,
4: é
0: priminho. Bom
4: Olá,
0: dia.
4: Bom dia, priminho. Bom dia.
0: Como é que está? Também dormiu bem? Acordou bem?
4: Acordei bem, que eu levantei mais 6 horas.
0: Ai, a ver, também cedinho, hein? Sim, senhor. É como... O amigo José Fernandes.
4: Não, esse é dar passear, eu não, eu fui para trabalhar.
0: Ah, muito bem, pois é, o senhor José foi para fazer uma caminhada, no seu caso, foi mesmo para ir para a agricultura, é isso?
4: Claro, a regata údia, arrematar tomates, pimentos, aquilo tudo.
0: Bem, então já fez muita coisa, não já?
4: Já fiz mais do que isso.
0: Estou a ver que sim, priminho. Estou a ver que
4: aquilo
0: sim.
4: Aquilo também não mata ninguém. Quando vai pagar uma enxada e cavar um quintal, é que é ruim.
0: É verdade, é verdade. Assim até lhe faz bem, não é? Começa logo de manhã a mexer, a fazer alguma coisa.
4: Tem que ser hoje, até nem está muito calor. Está um tempo assim, um pouquinho
0: é, não, e hoje não vai ser muito. Vai ser o calor normal. Não é nada assim que não se consiga suportar. É verdade.
4: Nem tem sido muito calor.
0: Alguns dias, alguns. Alguns, outros aguenta-se bem.
4: Assim tem pares, já me são iguais como eram antigamente.
0: É verdade, priminho, é verdade, é verdade.
4: Este clima, mas já não é tão como era antigamente, eram solos, alguém estava bem, agora não, de vez em quando não se aguenta.
0: É verdade. Olha, priminho, até o trabalho já está tudo feito?
4: Está tudo feito, aqui a nada vou ver a culinária.
0: Vai ver o que é que vai fazer, é isso?
4: É verdade, é verdade. Ainda não pensei, vejo que tanta coisa no frigorífico, nem sei por onde é de começar.
0: Olha, ainda bem, tem que dar graças, não é? Infelizmente há pessoas que não podem dizer o mesmo. Há que dar graças, isso é que é
4: graças
0: bom.
4: Graças a Deus, não falta cá nada. Dinheiro
0: é isso
4: também
0: mesmo.
4: Dá um bocadinho, um pouco, mas...
0: Há o suficiente, não é, priminho?
4: Semeava no quintal, tinha quanto queria.
0: Olha, priminho, e os bons dias?
4: Olha, bom dia, vão para a priminha, para os tios, para os primos, para os meus amigos, amiguitas, para o resto todo o auditório, bom fim de semana para todos e bom sábado e para a priminha também. E muito obrigado e beijinho.
0: Obrigado eu também, priminho. Beijinhos, um bom dia. Beijinhos, obrigada. E vem aí mais um amiguito. Olha, um amiguito é um termo que o priminho por acaso até utiliza. Vamos fechar esta meia hora com este primito, com este amiguito. Daqui a pouco haverá mais. Pois é, este telefone deixa-nos sempre ficar mal, não é? Quando nós dizemos que vamos atender mais alguém, não conseguimos. Vamos ver se é desta. Agora sim, temos mais uma amiga em linha. Muito bom dia.
5: Bom dia, menina Isabelinha.
0: Bom dia, não estou a reconhecer a voz.
5: Não, já há muito tempo que não ligo.
0: A dona Fernanda?
5: É a mesma.
0: Não.
5: É, sou a Fernanda Dizeu.
0: É, mas era isso mesmo que eu queria dizer, amiguinha Fernanda. Era mesmo. A dona Fernanda Figueiredo de Viseu.
5: É verdade.
0: Então, e como está, dona Fernanda?
5: Ando muito doente.
0: Oh, coitadinha, isso é que é mau.
5: É verdade. Oh. É verdade.
0: A última vez que ligou já não estava muito bem, mas estava bem disposta. Ainda ia indo, mas pelos vistos agora parece que piorou um bocadinho, é isso?
5: Ando cheio de dores. Olha, nem sei.
0: Oh, coitada.
5: Porque, olha, ninguém me tira as dores, estou aqui a comer de estar a chatear, não é?
0: Infelizmente, é verdade, é verdade.
5: Olha, mas já não me bastavam as pernas, só agora é o coração.
0: Oh, então, coitadinha, estou a ver que tem mesmo muitos problemas de saúde, dona Fernanda, e lamento muito que assim seja.
5: Muito mesmo. É verdade.
0: Tadinha, dona Fernanda.
5: Mas pronto, eu acabo andando.
0: Pronto, tem que ser, não é? Olha, tem que se ir indo, bem ou mal, não é? Tem que ser.
5: É verdade,
0: é
5: ao menos,
0: mesmo.
5: Olha, entretenho-me com vocês a ouvir-vos a falar e uma coisa e outra.
0: Pronto, olha, distraímos a Dona Fernanda, se calhar de vez em quando ainda se ri um bocadinho connosco, que rir também faz bem.
5: É verdade, é verdade.
0: Não é? Tem que ser.
5: É mesmo.
0: Olha, e como vai ser o dia? Vai ficar aí por casa? O que tem planeado?
5: Vou ver se me entretenho aqui a fazer as minhas limpezas devagarinho e pronto, e vai passando o dia.
0: Muito bem, sim senhor, na nossa companhia, não é, Dona Fernanda?
5: É mesmo, tem sempre o rádio ligado.
0: Pronto. É verdade, é verdade. Então, e deixo os seus bons dias também.
5: Olha, deixo os meus bons dias para vocês todos aí da rádio, para a menina Adélia e para toda a gente, que tenha muita saúde, mais saúde que a minha. Pronto.
0: É verdade, coitadinha, é mesmo, Dona Fernanda.
5: É verdade.
0: Olha, as suas melhoras, um grande beijinho e que tenha um bom sábado, um bom fim de semana dentro do que for possível. Gostem de ouvi-la. Obrigada. Beijinhos, beijinhos, querida Fernanda. Obrigada, obrigada. A nossa querida Fernanda Figueiredo, vê-se logo que é uma boa pessoa, mesmo, mesmo, Dona Fernanda. Gostei muito de a ouvir. Até porque já não a escutávamos há bastante tempo. Queridos amigos, agora vamos para a publicidade e depois temos a rúbrica da professora Graça Muniz. A leitura é uma boa companhia. A professora Graça hoje deixou-nos uma rúbrica diferente, mas muito interessante também. Não foi propriamente uma sugestão de leitura, mas deixou-nos, de facto, uma rúbrica sobre leitura, no geral, muito adequada a este verão. Entretanto, queridos amigos, à partida irei atender mais chamadas. Eu estou à espera aqui da retribuição, por assim dizer, de um telefonema para ver se vamos ter uma conversa sobre um evento ou não, ainda durante esta manhã. É bem provável que sim, mas enquanto isso não acontecer, atenderei algumas das vossas chamadinhas. Por agora atualizamos os compromissos comerciais e depois não perca a rubrica da professora Graça Muniz. A leitura é uma boa companhia. A professora Graça, que é também presidente do grupo folclórico da região de Erganil, que amanhã de manhã vai promover uma caminhada e para quem quiser pode também, além da caminhada, inscrever-se para o almoço. Quem não quiser ir à caminhada pode só inscrever-se para o almoço. Eu julgo que mesmo durante o dia de hoje ainda seria possível fazê-lo. Por agora atualiza-se a publicidade e a seguir a professora Graça Muniz. Está a ouvir? 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
2: Como estas duas semanas não tive oportunidade e espaço de tempo para ler, porque estive praticamente uma semana fora no Luxemburgo com o grupo folclórico da região de Arganil, eu hoje não trago uma sugestão de um livro que eu tenha lido. Mas como ler é não só ler um livro, é ler uma revista, é ler algo que nos interessa, nomeadamente um artigo do jornal, a sugestão que eu hoje deixo não é propriamente a leitura de um livro em específico, mas sim que dediquemos algum do nosso tempo livre à leitura. E essa leitura pode ser nas mais variadas formas, pode ser através da internet, no modernamente utilizado e-book, pode ser uma revista que até nos interessa ou que até só lemos em tempos de férias, mas que também é importante. O mundo cor-de-rosa, de vez em quando, também é importante passarmos um bocadinho por lá, e não só revistas que muitos jornais publicam, nomeadamente nesta altura de férias, aconselhando roteiros, aconselhando espaços onde a tranquilidade é visível para se fugir do bolúcio da cidade. Todos os tipos de leitura são importantes. E nesta altura de férias, em que se calhar até nem há tempo para ler tão afincadamente como deveria ser, ocupar um pouquinho do nosso tempo livre com uma leitura diferente, não é por aí que realmente deixamos de ser bons leitores. Um bom leitor lê em qualquer suporte e lê qualquer leitura, seja ela livro, seja revista, seja jornal, seja o que for. Neste espaço, hoje, eu deixo então como sugestão que procuremos, nomeadamente, nas praias fluviais, nas praias de mar. É muito habitual, nesta altura, haver livros à descrição para leitura, em que as pessoas podem pegar no livro, podem levá-lo, ler e voltar a colocá-lo depois no sítio onde o tirou. Este tipo de leitura ambulante é muito importante para ocupar os tempos livres que houver para quem gosta realmente de ler. Sem ser com uma orientação específica, mas aquilo que nos for posto à disposição, aproveitemo-lo. Leiamos, porque isso é o fundamental, é que todos possamos ler, cultivar a nossa literacia. Concretamente em relação a nós, aqui no Concelho de Arganil, eu vi ontem que a Biblioteca Municipal já tem junto ao seu edifício uma prateleira móvel com alguns livros. Portanto, aí está uma sugestão de podermos pegar num livro, levar e ler e voltar a colocar ali. Este procedimento também é normal acontecer nas nossas praias fluviais. Uma vez que as praias fluviais já abriram também ontem, procurem alguma coisa que haja por lá. E se não houver efetivamente um livro específico, há de certeza alguém na terra onde estejam que possui um livro sobre a terra, sobre a coletividade, e que é sempre importante que nós possamos ler. Estou-me a lembrar concretamente das várias comissões de melhoramentos que tem o nosso Concelho de Arganil, e que quase todas elas têm ou têm uma pequena biblioteca ou têm alguns livros até sobre a sua história de vida, sobre a sua aldeia. E é muito importante que nós também possamos ler essas coisas para ficarmos a conhecer melhor um pouco do território por onde passamos, ou até mesmo do território onde habitamos. Porque muitas vezes, e conheço muita gente assim, que é do Concelho de Arganil, vive no Concelho de Arganil, mas não conhece o Concelho de Arganil. Isto Parece um paradoxo, mas é uma verdade. Portanto, há muita forma também de nós nos inteirarmos do que há no nosso concelho. Porque há muita coisa, inclusivamente somos um concelho até, sendo um concelho do interior, da Beira Serra, somos um concelho muito rico em escritores. A biblioteca já fez até hoje alguns lançamentos de livros de escritores oriundos das nossas aldeias. A maior parte deles, claro, não vive cá, mas são oriundos das nossas terras, são oriundos do nosso concelho e têm sempre coisas interessantíssimas para que nós possamos ler e fiquemos a conhecer melhor o território onde estamos, onde vivemos, onde vimos passar férias e também a conhecermos melhor as nossas gentes. Hoje é esta a sugestão que eu deixo, não um livro especificamente de autor, mas uma panóplia de livros, de revistas, de tudo o que queiram escolher e que possam ler, porque o importante é ler e que a leitura seja efetivamente uma boa companhia, seja em descanso, em férias, em qualquer tipo de lazer, seja na praia, seja em casa, seja à sombra de uma árvore, no meio do campo, seja em que circunstância for. O importante é que leiam.
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0: Ora, eu assobio maroto muito engraçado da Liliana Oliveira e o Coração Minhoto. Queridos amigos, estamos de novo disponíveis para atender algumas chamadinhas. Por isso, quiser deixar os parabéns a alguém que conheça, desejar um bom dia a quem está lá em casa ou contar-nos como é que irá ser esse fim de semana, aproveite a linha livre. Os números de contacto são 235-200-572 ou 960-313. 902. Toca a ligar, pessoal. Enquanto isso, Manuel Campos convém, vem dançar, mas já estamos a receber uma chamadinha. Muito bom dia.
1: Bom dia, senhora Helena.
0: Ora, temos o amigo Carlos, Carlos Ribeiro, em Oliveira do Hospital, não é, Carlos?
1: É, disse senhor, me vai levar a minha família.
0: Eu vou bem. E o senhor também vai bem? O Carlos vai bem?
1: Vai bem.
0: Pronto, acordou cedinho também? Já está a pé há bastante tempo?
1: Já desde as 6 da manhã, já fui mudar o motor à casa da minha mãe, já estou aqui.
0: Sim, senhor. Isso é que é acordar cedo, não é, senhor Carlos? Também está habituado?
1: Fui lá por pesquinha, já mudámos o motor.
0: Muito
1: já
0: bem.
1: Que estou.
0: Sim, senhora. E então o resto do dia, o que é que tem aí previsto?
1: Agora é fazer o almoço e daquele quadro é descansar.
0: Pronto, depois do almoço vai o descanso, é isso.
1: Ouvir a rádio.
0: Com certeza, sim, senhora. Quer deixar os seus bons dias?
1: Primeiro bom dia, é para si, para a sua família, para a minha.
0: Obrigada.
1: Para o Manuel Costa, para a família, para a esposa, para o filho, para a Patrocínio, para a Vitor, para a Cristina, que está na Suíça, para a minha colega, a Amélia Tavo, que nunca mais deu notícias, não sei se é viva, nunca mais falou. E vou fazer todos os trabalhos aí na rádio.
0: Muito bem. Muito obrigada, Sr. Carlos. Um bom fim de semana também. Um beijinho.
1: Para vocês também.
0: Muito obrigada. Bom dia, bom dia.
1: Bom
0: Bom
1: dia.
0: dia. E entretanto, chegaram-nos mais dois toquezinhos de dois amiguinhos, pois claro. Susana Bandeira, querida Susana, muito bom dia. É muito raro ouvirmos a voz da Susana, mas ela sempre que pode está sempre lá, não é, Susana? Sempre, sempre. Beijinho grande para si e para os seus meninos. Beijinhos. Já agora para o seu marido, claro, lembrei-me dos meninos, porque são todos sócios da rádio e leio muitas vezes os nomes das Anas e dos João, pois é, é verdade. E um beijinho também para outro amiguinho que está mais longe, mas sempre perto, nos nossos corações. Refirmo ao senhor José Carlos Paes, que nos acompanha desde Viseu. Bom dia para si e para a sua Rosa. Ora, voltamos a ter a linha livre, por isso, se quiser dizer-nos algo, aproveite 235-200-572 ou 960-313-902.

Ora, às vezes os nossos amigos queixam-se que não conseguem entrar, Então, mas agora temos a linha livre e o pessoal está muito caladinho. Ah, pois é. Sem falar. Pois é, às vezes também podem andar noutros afazeres, não é? E não haver disponibilidade para ligar, não é? Também pode acontecer.

então, assim sendo, queridos amigos, vamos à música. Temos por ali o Álvaro de Castro, que nos traz o tema Deixa o Povo Falar. Olha a nossa Leonor Pinto a dar um toquezinho. Leonor Pinto em cor, já a nossa amiguinha, também sempre a fazer-nos companhia. Beijinhos, Dona Leonor. Faço votos para que também se encontre bem e para que tenha um bom fim de semana. Beijinhos também extensivos a Isabel Cardoso, que também está aqui a dar um toquezinho. Isabel Cardoso, que nos acompanha desde Negrelos, com o seu António, António Fernandes. Isabel e António, beijinhos grandes, fim de semana feliz, sempre juntinhos. E já agora que falamos em Negrelos, nunca esquecer aqui o nosso querido amigo António Francisco, que faz parte da maioria silenciosa, mas que também está sempre a ouvir com a sua esposa, a Dona Conceição. Um beijinho grande para os dois e para o restante agregado aí em casa. Saudamos ainda a nossa amiga Teresa Bispo, que nos acompanha desde Aldeia Nova Trancoso. Olá, Teresa, bom dia. E Mabilde Castanheira, em Picador. Lá estou eu com Mabilde, não é Mabilde, é Mavilde. E acho que é a única Mavilde que eu conheço. Mabilde já conheço. Agora, Mavilde com V não. Então tem tendência a dizer o nome de forma incorreta. Mavilde Castanheira. E um beijinho para a Dona Helena, que já me deu aqui toques, mas eu já a saudei, Dona Helena, foi das primeiras a ser saudadas. Helena Carvalho, que nos acompanha em Vilar, Vila Nova de Poiares. Vamos à música, trazemos-lhe, como eu dizia, Álvaro de Castro, com o tema Deixa o Povo Falar. É verdade, quando a consciência está tranquila, o povo que fala, pois claro, não podemos viver as nossas vidas em função dos outros e dos seus pensamentos. O que importa é a nossa consciência. Deixa o povo falar. Bom conselho do Álvaro de Castro.

Deixa o povo falar por Álvaro de Castro. Olha, olha, ainda andava por ali o Álvaro, eu pensei que já tinha ido. E agora, queridos amigos, vamos concluir a hora com a Ana Rita e o tema És Filho da Mamã. Já sabe, às 10 atualizamos a informação. Depois, na próxima hora, estou aqui também na iminência de ter ou não uma determinada conversa sobre um determinado evento. Se suceder, muito bem. Caso contrário, temos ainda para lhe deixar as primeiras páginas dos jornais do dia e também o horóscopo por Maria Helena Martins, que ainda não foi possível divulgar. Entretanto, eu tenho quase sempre um artista ao sábado, hoje não foi possível, mas terei comigo o artista Rei Brandão, é verdade, Rei Brandão vai estar comigo no próximo sábado que eu estiver por aqui, ou seja, no dia 4 de julho, pelas 9h30, já temos essa entrevista marcada. Por agora, Ana Rita, és filho da mamã, diz ela.

0: São 10 da manhã.
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2: 10 horas em Portugal Continental e na Madeira, 9 horas nos Açores. Em destaque nesta edição.
3: Daqui a pouco vamos à Nadia com a reportagem de Inês Ameixa ao arranque do Congresso do PSD, um dia depois do chumbo do pacote laboral. Testamos sabores do Médio Oriente num restaurante em Arroios para celebrar o Dia Mundial do Refugiado e folheamos livros, alguns de Teolinda Gerção, na Feira do Livro de Coimbra.
2: Notícias, edição da jornalista Alexandra Sofia Costa.
3: Por esta hora começa o Congresso do PSD, depois do chumbo inesperado de ontem do pacote laboral. Os social-democratas reúnem-se em Anadia. Luís Montenegro vai apresentar a moção de estratégia global. A moção com o título Trabalhar, Fazer Portugal Maior vai ser votada mais logo. Por esta hora, Inês Ameixa, já se contam muitos dirigentes por aí?
4: Bom dia, vão chegando várias caras, sim, já vi deputados, pelo menos um ministro, o ministro dos Assuntos Parlamentares, Carlos Abreu Amorim, também o secretário-geral do PSD, Hugo Soares, chegou há instantes aqui ao Congresso Nacional do Partido. Hugo Soares, que nem declarações aos jornalistas, rejeitou que exista uma crise política depois do chumbo do pacote laboral, diz Hugo Soares que o PSD não vai mudar a agulha, que tem um rumo e que não se vai desviar desse rumo. Sem dramas, é o que diz o dirigente do PSD, secretário-geral do Partido Social Democrata, aqui à chegada do velódromo de Sangalhos, onde, de resto, Alexandra, esperamos a qualquer momento também a chegada do presidente do PSD e primeiro-ministro, Luís Montenegro. Temos a indicação de que chegará por volta das 10h30 da manhã. Para já, sala ainda meio vazia, tons de azul e laranja, as cores do Partido Social Democrata, neste espaço com cerca de 2 mil lugares para os participantes que por aqui vão passar este fim de semana. Como eu dizia, estava previsto que o Congresso começasse às 10 da manhã, deve atrasar ligeiramente, vai abrir com um discurso de Luís Montenegro, que aqui perante os congressistas vai apresentar a moção de estratégia global, ou seja, o rumo que quer para o partido nos próximos 2 anos. É um Congresso que, já sabemos, acontece no rescaldo do chumbo do pacote laboral, também com uma ausência presente de Pedro Passos Coelho. Tudo a postos aqui para o arranque do Congresso do PSD, é o Congresso número 43 da história do partido. Só falta mesmo dar esse arranque aqui no Centro de Alto Rendimento de Sangalhos, em Anadia, no distrito de Aveiro. É por aqui que todos os destinos do PSD vão passar este fim de semana.
3: Com a sala ainda meio vazia, daqui a pouco há discurso de Luís Montenegro. A Antena 1 vai acompanhar nas próximas horas, numa emissão especial dirigida por Natália Carvalho, o Congresso do PSD em Anadia. Os termómetros vão subir este fim de semana, podem chegar aos 42 graus em algumas zonas do país. Há 7 distritos do continente sob aviso amarelo, hoje e amanhã, por causa das temperaturas elevadas. Alexandra

0: Fonseca, do Instituto do Mar e da Atmosfera, diz que vão ser dias e noites muito quentes.
1: Estamos à espera de temperaturas máximas a rondar entre os 41 e 42 graus no máximo, também nas zonas mais habituadas a estas temperaturas. Estamos a falar do Alentejo, Trás-os-Montes, o Val do Douro, Val do Tejo, são zonas que habitualmente no verão já podem chegar a estas temperaturas. Durante as noites vamos ter temperaturas também elevadas, portanto não irão servir para refrescar as casas. Teríamos temperaturas que nós chamamos temperaturas de noites tropicais, são superiores a 20 graus. Na zona até de, por exemplo, Porto Alegre, poderão não baixar dos 26 graus. Portanto, vão ser aqui uns dias bastante quentes.
0: Dias e noites, sem que o calor dê uma trégua, tendo em conta esta onda de calor, a GNR reforçou os meios para prevenção e detecção precoce de incêndios rurais. Em comunicado, a Guarda Nacional Republicana diz que vai estar atenta no terreno, com 210 patrulhas móveis diárias e 20 patrulhas adicionais, asseguradas pelas Forças Armadas, e também virtualmente através de torres de acompanhamento remoto de videovigilância florestal. Neste Dia Mundial do Refugiado, no mercado de Arroios, em Lisboa, há workshops de cozinha do Médio Oriente. Vão ser partilhadas experiências e receitas. Um dos exemplos é o restaurante Mese, explica Marta Caria, da organização.
2: Vai decorrer entre meia-dia e meia e as 6:30, e oferece aos participantes não só a oportunidade única de conhecerem melhor a gastronomia do Médio Oriente, será a oportunidade de aprender o trabalho da Portugal Cockner. É muito mais do que um evento gastronómico, é também um momento de sensibilização para a realidade vivida por milhões de pessoas refugiadas em todo o mundo, promovendo também esta empatia e esta compreensão e solidariedade.
0: Celebrar a diversidade através da gastronomia, para além de Lisboa, há outros restaurantes pelo país que vão celebrar o Dia Mundial do Refugiado nesta iniciativa da Portugal com o Alto Comissariado das Nações Unidas para os Refugiados. Por este dia há livros em Coimbra, a Feira do Livro começou ontem. Este ano uma das personagens principais desta história é a escritora Tiolinda Gerção. A jornalista Diana Craveiro já visitou o espaço.
3: Sou mãe. 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

Patrícia Cruz aqui com o tema Marchas Populares. Pois é, amiguinhos, e porquê que temos aqui as marchas populares? Porque já a seguir vamos ter em direto a principal mentora, pelo que percebi, e organizadora da Marcha da Vila de Erganil, que vai passar, precisamente, não é? Na principal avenida da nossa vila, no próximo dia 27 de junho, sábado à noite, a partir das 21 horas, ou seja, na avenida José Augusto Carvalho, com animação de um grupo bem conhecido de todos vós, queridos amiguinhos, o Somos Beira Serra, com Paula Pereira e Mário Oliveira. Portanto, dentro de momentos vamos saber mais sobre esta Marcha da Vila, que está a ser organizada por Denise Domingos, e não só, haverá certamente muita gente por detrás desta Marcha da Vila, porque organizar umas marchas não é para todos, não é? Deve ser um serviço bem demorado e que leva o seu trabalho, leva o seu tempo, ah, pois é.

0: Ora, e cá temos a Denise Domingos para nos falar sobre a Marcha da Vila de Arganil, que ocorre precisamente já sábado, de hoje a 8 dias, a partir das 21 horas, na Avenida José Augusto Carvalho. Antes de mais, Denise, muito bom dia e muito obrigada por estar aqui connosco nesta manhã de sábado. Bom dia, seja bem-vinda.
1: Muito bom dia, Denise. Obrigada pelo convite.
0: Com certeza, Denise,
1: é um
0: gosto. É um
1: prazer estar aqui.
0: É um gosto também. Denise, então diga-nos como é que surgiu a ideia para organizar esta Marcha da Vila e há quanto tempo é que a marcha é organizada? Pelo que sei, já não é a primeira vez.
1: Não, não é a primeira vez. A primeira vez foi em 2019. Eu sempre andei nas marchas desde criancinha, quando houve na altura, que era as marchas de Gandara e Sobreiral, e eu fiz esses 10 anos todos que houve, sempre tive esse gosto, e depois quando deixou e fui crescendo e assim, houve sempre esse sentimento de gostar e de querer fazer, e até imaginava algumas coisas. Então em 2019 consegui fazer a minha primeira marcha. Entretanto, por situações de saúde do meu pai e por trabalho, deixei de fazer. E este ano, como estou cá, eu disse, não, vou fazer novamente, vamos voltar à Marcha da Vila, que realmente isto é um gosto que eu tenho. E pronto, e foi assim mais ou menos
0: Muito
1: que
0: bem.
1: Surgiu.
0: Denise, mas eu presumo que a Denise é a mentora, a principal organizadora, mas presumo que não seja a única a organizar estas marchas. Tem algum grupo, algum apoio, algumas pessoas consigo que lhe dão apoio, não é? Que lhe dão suporte?
1: Tenho as minhas irmãs, principalmente a minha irmã Susana, tenho o meu marido, o Carlos Felipe, e há uns elementos da marcha que também são cruciais para a ajuda da elaboração de coisas. Fomos para a Feira das Freguesias também para nos ajudar a ganhar algum dinheiro para as despesas que existem. E portanto existe sim, mas principalmente a família é o meu principal suporte.
0: Denise, e para quem não sabe, como é que é preparar estas marchas? Começam a ser delineadas muito tempo antes, há muitas reuniões, tomam-se muitas decisões. Como é que é este processo de preparação?
1: Eu tenho que começar muito cedo, porque eu fiz também as letras, fiz a música, quer dizer, não fiz a música, foi o senhor Silva que fez comigo na altura. Entretanto já falei com a Filarmónica para ajustar, e isso demora muito tempo a ser feito. E depois vem também, para além da música, né, vem o desenho da marcha, a coreografia em si, o que é que se leva, como é que vão ser os fatos, como é que vai ser os acessórios, né, na marcha, porque tudo isso tem que ter a sua beleza, não é só ver a dança, não é só ver, não, tem que se programar roupas, acessórios, tem que se programar música, tem que se programar coreografia, tudo, não é? Agilizar é muito trabalhoso, é muito trabalhoso, e portanto se for tudo em cima da hora é muito complicado. Tem que ser com tempo, não é? Nós os ensaios começámos já em inícios de março, mas tudo muito antes, começámos a trabalhar muito antes disso.
0: Já agora, Denise, onde é que têm decorrido os ensaios?
1: Olha, os ensaios têm decorrido no pavilhão da Escola EB23 de Arganil, algumas vezes, outras vezes vamos até Coja, porque nós temos alguns elementos de Coja também. Então agora ultimamente temos feito 2 vezes por semana o ensaio, então uma vez em Arganil, outra vez em Coja, para que não fique tão sobrecarregado só para algumas pessoas, não é? E portanto tentamos agilizar e tem sido assim.
0: Ora, em termos de apoio, Denise, disse há pouco que estiveram presentes na feira, né, na Feira das Freguesias, para tentarem granjear alguma verba, mas excetuando esses apoios que tentam angariar, não é, com eventos que promovem, onde participam, contam também com alguns apoios de entidades, quer financeiros, quer logísticos, para também ajudar a custear os fatos, sobretudo, não é? Porque deve ser o que comporta um gasto maior, os fatos dos marchantes.
1: Os fatos, sim, comporta algum, sim, a parte dos tecidos, eu vou fazer, sim, e com isso contei com a Dona Lourdes Chorelha, é a nossa costureira de serviço, Depois temos também as despesas da música, não é? A filarmónica, isso também é um valor bom, não é? Assim, em grande. E sim, nós, a nível de ajudas, tive algumas ajudas de algumas lojas, onde está também as publicidades no nosso cartaz. Não queria agora estar aqui a nomear antes
0: Com
1: que me falte
0: certeza.
1: alguma,
0: Até porque estão no cartaz que já publicámos.
1: Exatamente, exato. Estão lá algumas ajudas, sim. E honestamente não têm sido assim também muitas ajudas, e por isso ter a necessidade de fazer ali um bocadinho a feira. E também digo-lhe honestamente, quando me meti nisto também já sabia que tinha que trabalhar, não podia estar a contar com a ajuda de ninguém. Portanto, tudo o que vier é bom. Agradeço, seja monetário ou seja uma simples ajuda de só, olha, empresto isto só para. Pronto, seja o que for, tudo isso é muito bom. Ou até mesmo organizar, dizer assim, olha, eu empresto a carrinha e vamos buscar ali, por exemplo, os arcos, sei lá. Tudo isso para mim é uma ajuda e é bom, e eu agradeço a todas as pessoas que me apoiam e que confiam no nosso trabalho e que nos. Ajudaram independentemente do que quer que tenha sido, mas honestamente não são assim tantas quantas as que, pronto, se calhar poderiam ajudar. Mas também não é esse o meu lema. O meu lema é trabalhar para conseguir alcançar aquilo que eu queria. E é isso que eu tenho feito, trabalhar para atingir o que eu quero, não estar à espera de nada.
0: Muito bem. Em termos de marchantes, Denise, quantos é que vão estar a marchar? E são essencialmente oriundos de Arganil e Coja, é isso? Ou têm também de outras freguesias?
1: Temos apenas de Arganil, Coja, e há um casal das Sequerias, mas maioritariamente é Arganil e Coja, sim.
0: E quantos são?
1: Nós somos, ao todo, 60 pessoas, entre Marcha dos Pequeninos, Marcha dos Adultos, Padrinhos, somos 60 elementos. A Marcha dos Adultos são 19 pares, a dos Meninos são 7 pares, e depois temos eu também, que não faço parte da Marcha dos Adultos, faço parte apenas da encenação e assim, mas ao todo somos 60 pessoas. É muito bom e temos um grupo muito unido e bom, é bom trabalhar, é fácil trabalhar, e agradeço imensamente a eles por também terem aceito este desafio, que muitos é a primeira vez, e temos saído bem entre tudo, né? Apesar de alguns irem nervosos e estarem um bocado reticentes sobre esta situação, não é? Porque nunca se
0: Para
1: vê
0: alguns é novidade, não é, Denise? Para alguns é novidade, é por
1: estas
0: isso.
1: coisas. Exatamente, e há sempre aquele nervoso, mas é muito fácil trabalhar com eles somos muito unidos, damos-nos muito bem, e isso para mim é muito importante, estar num grupo é assim que tem que funcionar mesmo.
0: Certeza. Denise, esta semana ainda há ensaios?
1: Sim, ainda vão haver muitos ensaios, porque há sempre as últimas coisinhas para preparar, e sim, vamos ter mais 3 ensaios na próxima semana.
0: Bem. Portanto, neste evento vai haver também comes e bebes, não é? Estava aqui a ver no vosso
1: Exatamente.
0: cartaz, com caldo verde, sardinha assada, bifanas, sobremesas. Quem é que vai ficar responsável por estes comes e bebes? E vão estar colocados na zona central da vila, é isso? Por onde passam os marchantes? Como é que vai ser esta vertente gastronómica, por assim dizer?
1: Então é assim, tal como eu lhe disse, o meu principal apoio é a minha família, e portanto os responsáveis que vão estar lá é mesmo a minha mãe, a minha sogra, que vão estar até nós atuarmos e depois podermos ir ajudar, apoiar também ali na parte de comes e bebes. Mas, entretanto, perdi-me
0: E
1: na
0: naturalmente
1: pergunta que
0: também
1: me
0: que as
1: fez.
0: receitas angariadas vão para a marcha da vila, não é? Como é óbvio. É esse o
1: Exatamente, sim,
0: objetivo,
1: então
0: não é,
1: será a
0: Denise?
1: Marcha da Vila para ajudar, sim, porque, tal como disse, tecidos, costureira, música, os acessórios, tudo isso custa muito dinheiro, e eu vim do zero mesmo. Portanto, é com muito trabalho, que nós estamos a pagar as nossas coisas e a fazer as nossas coisas, portanto, mas está tudo a correr bem, está tudo a correr bem, graças a Deus. Em relação a comes e bebes, vai ser na avenida, nós vamos apresentar na avenida, vamos subir ali pela Rua dos Candeeiros e descer ao lado entre os Correios e a Câmara e vamos apresentar em frente à Câmara, em frente à Caixa, portanto vamos estar aí na avenida. O comes e bebes também irá estar aí, mais ou menos na zona dos táxis, porque a estrada vai ser cortada e portanto não vai haver ali... passagem de automóveis, portanto vamos estar ali muito bem. Depois do Comes e Bebes e depois da nossa atuação, vamos ter então também um bailarico, porque festa sem bailarico não é festa, e portanto vamos ter o Somos Beira Serra para animar depois a seguir a nossa festa mais um bocadinho e continuar e prolongar até às 2 da manhã.
0: Bem, portanto, Paula Pereira e Mário Oliveira vão estar também aí isso presentes na Marcha da Vila, não é, Denise?
1: É isso mesmo.
0: Denise, como é que correu a última edição do Marcha na Vila? Que recordações é que tem?
1: Tenho muito boas recordações. Eu lembro-me de estar nervosa, também foi a primeira vez que fiz, não saberia como ia correr, não é? Durante muitos anos não houve, e quando nós começámos a fazer o nosso desfile e eu vi a avenida cheia, e na altura nós fomos para o campo do Dr. Eduardo Ralha e vi aquilo tudo tão cheio, foi muito bom, foi uma sensação fantástica e gostava de repetir, claro, não será no campo do Dr. Eduardo Ralha, será na avenida José Augusto Carvalho, mesmo em frente à Câmara. E pronto, espero ter a mesma sensação e correu muito bem e espero que desta vez também corra e vai correr tudo muito bem, se Deus quiser.
0: Denise, o que é que os nossos ouvintes e quem for assistir pode esperar desta Marcha da Vila? O que é que pode esperar do próximo sábado à noite? Quem for assistir?
1: Olha, pode esperar coisas novas, coisas diferentes. Pode esperar uma marcha animada, dinâmica, colorida. Sei lá, pode esperar encanto, pode esperar. Eu por acaso eu sou suspeita, não é? Porque eu realmente eu gosto muito dos nossos enfeites, eu gosto imenso dos nossos arcos, eu gosto imenso do nosso tema, da nossa música. A alegria que nós temos é importante e é motivante também. E pronto, e honestamente não sei dizer assim muito mais.
0: Com certeza,
1: eu espero,
0: Denise,
1: que realmente eu consiga transmitir agora nas minhas palavras o quanto realmente eu gosto dos nossos elementos, da nossa. Posso lhe dizer que o tema será a primavera e, portanto, só pelo nome vê-se que é uma coisa bonita e vai ser bonito. E estava-me a esquecer, eu contei também muito com o apoio dos meus alunos da escola secundária que estão no curso de mecatrónica e com o professor Júlio Marques, foram eles que elaboraram os nossos arcos e o nosso elemento também principal, que está a nossa caixinha surpresa. E surpresa, que não será nenhuma surpresa, mas é a nossa caixa. E portanto eu quero agradecer também a eles o trabalho que eles fizeram. E por isso é que eu não queria estar a nomear antes que eu me esquecesse de alguém, mas isto é fundamental dizer, porque a nossa belezura, né, aquilo que os arcos, que também é o que dá beleza, cor e vida, foram eles que realizaram. E portanto eu quero agradecer à escola secundária, à professora Anabela, por ter também aceito este desafio, também ao ATL, ao Tiago e à Carla, que enfeitaram os nossos arcos também. Portanto, eu estou muito, muito satisfeita mesmo, porque realmente eu gosto imenso dos nossos arcos e eu quero mesmo transmitir isso, porque eu acho que vai ser maravilhoso. Honestamente, eu acho que vai ser maravilhoso.
0: A Denise, de facto, ama mesmo muito as marchas da vila, até porque aqui na sua, na publicação que faz, na página, não é? Diz mesmo que é da minha infância para a avenida. Fundar, escrever e coreografar a nossa marcha é dar vida ao sentimento mais puro que tenho por esta tradição. A nossa vila está pronta para brilhar. Palavras da Denise e que são, de facto, demonstrativas da importância que este dia e de que as marchas da vila têm para si. É praticamente dar continuidade aos seus sonhos de infância. É mesmo um momento importante, não é, Denise? E que vai deixar bastante feliz.
1: É sim, é exatamente isso que eu descrevi, porque é mesmo esse sentimento, é uma coisa que eu vivi em criança e que quis e que quero continuar e quero mostrar que é possível fazer. Não precisamos ser grandes, só precisamos ser trabalhadores e objetivos. Basta ter um sonho e trabalhar para ele. Esse era o meu sonho, estou a trabalhar para ele e estou a gostar. Estou a gostar do trabalho que estou a desenvolver e espero que também gostem. E mais uma vez só tenho a agradecer à minha família que também me apoia incondicionalmente.
0: Aliás, se não fosse a sua família, se calhar a concretização deste sonho era muito mais complicado nisso, não é? Porque tem toda a sua família a ajudar. É, isso é, de facto, um grande apoio.
1: É sim, senhora. Era muito mais difícil, sim, porque iria ser eu sozinha, não é? O que é mais difícil. Mas a família é mesmo isto. Para mim, família é mesmo isto. Apoiar em todos os momentos.
0: Denise,
1: e
0: portanto,
1: e nós fomos criadas assim mesmo.
0: Com certeza, ainda bem que assim é. Denise, sim, são muitos marchantes, portanto falou, sim, cerca de 60 pessoas. 60. Estava à espera de ter tantos marchantes. Como é que foi esse processo? Foi a Denise que contactou? Foram as pessoas que, sabendo da existência das marchas da vila, se inscreveram? E estava à espera de tanta gente a participar?
1: Olha, honestamente eu nunca pensei assim num número ideal de participantes. Para mim era, as pessoas que quisessem participar seriam sempre bem-vindas, eu iria integrar, se fosse aparecesse mais um, eu iria reajustar a coreografia de forma a que conseguíssemos fazer com mais um ou mais dois, portanto nunca pensei se seriam muitas, se seriam poucas. Algumas pessoas, sim, eu fui perguntando, de outra vez que estiveram, fui questionando e muitas abraçaram e disseram logo que sim. Outras eu fui convidando e também nunca me disseram que não. Alguns era aquele desafio, eu nunca fiz, eu não sei, mas vai correr bem. E inicialmente, nos primeiros ensaios, ai que eu não sei, assim. E hoje em dia eu sinto que não, que eles estão muito satisfeitos e sinto mesmo nos ensaios que eles estão a gostar e mesmo para a primeira vez e para grande desafio, eles estão ali animados e dizem, eu não esperava conseguir, eu nunca pensei que fazia isto. E isto é bom, isto é muito...
0: É gratificante, não é, Denise? É gratificante.
1: Sim, é muito gratificante, é isso mesmo. É muito gratificante, porque realmente houve muito trabalho, mas há frutos, mas há frutos. E lá está, e somos um grupo muito, muito unido, somos um grupo mesmo, e isso é muito importante.
0: Denise, muito obrigada. Para obrigada. Finalizar, peço-lhe que deixe um convite a quem nos escuta para que assistam às marchas da Vila no próximo sábado, dia 27 de junho, pelas 21 horas e alguns agradecimentos que eventualmente queira deixar às pessoas que a ajudaram, se bem que já foi agradecendo, mas o que quiser ainda dizer, faça favor, Denise.
1: Muito obrigada. Então, antes de mais, quero agradecer à Dona Isabel pelo seu convite. Também sem ele não era possível fazer esta minha publicidade. Obrigada. Obrigada a todos os que acreditaram em mim, a todas as pessoas que me apoiaram, a todas as pessoas a quem eu lancei o desafio e não disseram que não, a todas as entidades também a quem eu questionei e dentro das suas possibilidades me ajudaram também. Mais para a frente na apresentação irei dizer. Quero agradecer a todos os ouvintes que estão a ouvir aqui hoje. Obrigada por estarem a ouvir. Espero que que as minhas palavras realmente tenham tocado no vosso coração e espero que realmente no sábado nos encontremos aqui para realmente vocês verem o trabalho que fomos desenvolvendo, não só eu, apesar de eu ser a mentora, mas não fui só eu, houve muito trabalho de muitas pessoas, a quem eu agradeço e espero que vocês estejam cá para desfrutar desta maravilha que vai ser a Marcha da Vila. Muito obrigada.
0: Denise, foi um gosto ter falado consigo. Muito obrigada,
1: obrigada.
0: Também. Um grande beijinho. Um bom
1: beijinho,
0: dia.
1: Dona Isabel, e muito
0: Obrigada,
1: obrigada.
0: obrigada,
1: Adeus,
0: Denise. Muito obrigada, um beijinho.
1: Obrigada.
0: Ora, estivemos então com Denise Domingos, como eu tinha dito, a principal mentora e organizadora das Marchas da Vila, que tem lugar já no próximo sábado, de hoje a 8 dias, a partir das 21 horas, em Erganil, mais propriamente na Avenida José Augusto Carvalho. Cerca de 60 marchantes, um espetáculo! Também com comes e bebes, com caldo verde, sardinha assada, bifanas e sobremesas, e a animação com o grupo Somos Beira Serra, com a nossa Paula Pereira, o nosso Super Mário, Mário Oliveira. Portanto, marque aí na sua agenda, é já de hoje a 8 dias, a partir das 21 horas, na principal artéria da Vila de Erganil. Vai ser de facto uma noite inesquecível, muito animada e muito feliz, com certeza. Vão, porque é um sonho de infância da Denise, praticamente, é isso mesmo, e ela, assim como todos os marchantes, vão ficar muito felizes por verem aquela avenida repleta de pessoas. Merecem, por todo o trabalho que têm tido. Mais um bocadinho da Patrícia Cruz, com marchas populares, não é? Já que estamos a falar das marchas, e daqui a pouquinho vamos dar-lhe a conhecer as primeiras páginas dos jornais do dia. Mas por agora, Patrícia Cruz, com mais um bocadinho das suas marchas populares, que é um tema tão animadinho.

Patrícia Cruz com marchas populares para aguçar o apetite, para que assista às marchas de Vila de hoje, 8 dias às 21 horas, aqui, precisamente no centro da Vila de Erganil, organizadas, delineadas e preparadas por Denise Domingos, que vai trazer a esta vila, a nossa vila, cerca de 60 marchantes. A animação vai estar a cargo do Somos Beira Serra, com Paula Pereira e Mário Oliveira. Portanto, é uma noite que tem tudo para ser um êxito, um sucesso. E agora sim, amiguinhos, vamos às primeiras páginas dos jornais do dia. Começamos pelo Correio da Manhã, que destaca o homicídio em Valpaços. Madrasta assassina sem memória do crime. Eulália fica em prisão preventiva. Chora no tribunal quando confrontada com a morte de Lara. Ainda em destaque no Correio da Manhã, governo perde no Parlamento voto do Chega de Sim de Chumbo do pacote laboral. Pelo Médio Oriente, acordo provoca descida do preço dos combustíveis. Terrorismo, 40 políticos na lista dos neonazis. E ainda aforro, 24 milhões por dia na corrida aos certificados de aforro. O JTN diz-nos que as câmaras pedem aos empreiteiros que não façam férias no verão, pelo menos até o dia 31 de agosto, para concluírem obras do Plano de Recuperação e Resiliência. Projetos têm de ficar prontos até 31 de agosto, sob pena de perda total dos fundos europeus. Há escolas e unidades de saúde em risco. No Porto, hotéis perto da lotação máxima para o São João. É verdade, acontece já de 23 para 24 de junho. Estradas. Governo quer limite de 70 km por hora fora das localidades. No trabalho, Chega rompe acordo com PSD à última hora e chumba alterações nas leis laborais. Montenegro mantém confiança na ministra Palma Ramalho. De olhos postos no céu para ver os aviões. Falamos do festival Air Invictus, que já arrancou. Hoje e amanhã há corridas e acrobacias entre as pontes da Arrábida e Luís I, no Porto, em Gaia. Relativamente ao Jornal Público, tem um especial Algarve, a Banhos, mas longe do mar. Portanto, algumas praias fluviais também na zona do Algarve. PSD e Governo em choque com Chega após chumbo do pacote laboral. Sociais-democratas apanhados de surpresa à última hora. Idade da reforma bloqueou acordo. Ventura recusa ser muleta. Montenegro coloca ónus no Chega e cola-o à esquerda. Grupo neonazi, arguidos que identificaram 200 alvos, estão em liberdade. Quanto ao PSU, a Prestação Social Única, ministra volta a apontar o dedo a dependentes de subsídios. Por Lisboa, Sana deixou de pagar renda por aluguer de quartel da Graça. No Médio Oriente, destaque também para Trump e Netanyahu, que fortaleceram o regime iraniano, diz o Público. O Público tem ainda uma reportagem, o casal Ventoso nunca desapareceu. Reino Unido, autarca de Manchester, faz caminho para tirar lugar a Starmer. Relativamente
Relativamente ao Diário de Notícias, edição de fim de semana, destaque para o Mundial de 2026. O discurso de Martínez para a equipa não atribui culpas individuais e quer mais velocidade em campo. Portugal é dos mais fracos no plano de recuperação e resiliência digital. O estudo da Comissão Europeia concluiu que Portugal recebeu 4,6 mil milhões de euros, mas o efeito total na economia é de 4,1 mil milhões de euros, uma taxa de impacto de 90%, quando a média europeia supera os 300%. Esforços das autoridades podem ser condicionados pela lenta adoção da computação em nuvem e da inteligência artificial pelas empresas. O aviso vem de Bruxelas. Crime: madrasta é suspeita de matar criança de 8 anos em Valpaços. Bolsa de estudo, o legado de Carolina, a jovem atleta e cientista brilhante que partiu cedo demais. Congresso do PSD é este fim de semana. Pedro Duarte apresenta moção a defender a regionalização. Vamos também conhecer o Expresso, que se encontra nas bancas desde ontem. O Semanário Expresso, que nos diz o seguinte: neonazis tinham plano para atacar 40 políticos e mais de 80 figuras públicas. A lista inclui altas figuras do Estado, governantes, músicos, jornalistas e até humoristas. Casa de Luís Montenegro era um dos alvos. Líder era da PSP e usou recursos da polícia para montar plano. Em entrevista, Pedro Duarte, presidente da Câmara Municipal do Porto, defende uma cidade virada para as pessoas e afasta continuar na política depois deste desafio. E tem uma das suas declarações em destaque. Pedro Duarte diz: será muito preocupante para a democracia se o Chega ultrapassar o PSD. Rendas em queda no Porto e estagnadas em Lisboa. Valor cobrado nos novos contratos no Porto recuou 3,6% nos últimos seis trimestres. Norte-americanos reforçam presença na base das Lajes e ainda primeiro centro de saúde privado arranca no início de agosto.

Vamos também dar-lhe a conhecer a Visão e a Sábado, que já se encontram nas bancas desde a passada quinta-feira. A Visão destaca uma grande entrevista ao escritor Walter Hugo Mãe. Manifesto contra a estupidez. Todos os séculos foram apropriados por imbecis, mas hoje estamos a lidar com um tempo de ignorância feliz, uma espécie de glorificação dos estúpidos. Quem o diz é Walter Hugo Mãe, à revista Visão, numa grande entrevista. O destaque vai também para o Mundial 2026, a força dos pequenos países, e Tose Brito e Inês Menezes dizem: todas as canções são canções de amor. Já a 7, o suplemento que acompanha a revista Visão destaca a grande lista, ou melhor, a grande festa dos livros que acontece no Porto. Quanto à Sábado, destaca a religião. O poder e a influência dos movimentos católicos mais conservadores, tradicionalistas, comunhão e libertação. Opus Dei estão a ganhar fiéis e espaço. Mais gente nas igrejas, mais colégios, grupos com ligações políticas e 2 deputados no Chega. Quem são e o que praticam e também o que querem estes movimentos católicos mais conservadores. No imobiliário, a moda dos personal shoppers já chegou às casas de luxo. Sindicatos contestam nomeação de agricultores, enfermeira e filósofa, novas direções prisionais causam polémica.

E vamos espreitar também alguns jornais regionais. Ao sábado temos menos disponíveis, ainda assim vamos ver o que é que temos por aqui. Temos o Diário de Coimbra. Aplausos para a Feira do Livro no Parque da Cidade de Coimbra. Este ano, em novo local, certame decorre em Coimbra até dia 28, com 60 expositores e 90 atividades. Em destaque também no DC, dois detidos por abuso sexual e pornografia de menores. A PJ esteve na Figueira da Foz. Padrasto que terá abusado de enteada de 11 anos e, em Coimbra, um jovem que tinha em seu poder centenas de imagens e vídeos sobre abuso de menores. Quanto ao Diário de Aveiro, a albergaria aposta na resiliência contra fogos. Ontem, em Acilhó, o município de Albergaria Velha apresentou um projeto piloto sobre faixas de gestão de combustível que quer estender a todo o concelho até o final do mandato. Em destaque também, o brinde ao nó da bairrada. Miguel Pinto Luz, ministro das Infraestruturas e Habitação, garantiu a construção da ligação de acesso à A1 na abertura da Feira da Vinha e do Vinho em Anadia. Ora, não temos aqui nem o Diário As Beiras, nem o Diário de Leiria atualizado. Vamos ver se temos aqui. Também não temos o Diário de Viseu atualizado. Portanto, são estas as primeiras páginas dos jornais do dia que temos disponíveis hoje para vós. Entretanto, queridos amiguinhos, já não conseguimos dar-vos a conhecer a previsão dos astros, mas de qualquer das formas, na maioria das vezes, pelo menos entre segunda a sexta-feira, temos sempre a previsão por Maria Helena Martins. Estamos agora a 8 minutos das 11 da manhã. Vamos à música, pois claro, já tivemos alguma conversa. Primeiro conversámos mesmo com a Denise Domingos, a Denise que está a organizar as marchas da Vila de Arganil já no próximo sábado. E depois não foi conversa, mas demos daqui a conhecer também as primeiras páginas do dia, ou seja, tivemos muito pouca música ao longo desta horinha e claro, naturalmente, que quem escuta a rádio também faz para ouvir música, a boa música portuguesa, como já é panágio da nossa querida Rádio Clube de Arganil. Assim sendo, aí vem ela, na voz do grupo Sons do Minho, Vem Bailar Comigo, é então o tema que se segue. Olha só um bocadinho, porque às vezes a musiquinha, o nosso Alva Pro anda um bocadinho lento e às vezes ao arrastar a música ela demora o seu tempo a chegar. Já cá temos Sons do Minho, Vem Bailar Comigo.

Ora, uma musiquinha tão bonitinha, Sons do Minho. E agora, para concluir, queridos amigos, vamos ouvir a Salomé com a música Sou Louca por Ti. Mas antes deixamos um grande beijinho para a nossa querida Marina Silva, que chegou agora, ou se calhar já lá estava, mas só agora deu um toquezinho, não é, Marina? É o mais certo. De qualquer forma, um beijinho para si e que tenha um bom fim de semana. Daqui a pouquinho, depois das 13, já publicaremos o podcast com Denise Domingos, que nos falou esta manhã sobre as marchas da Vila, que ocorrem de hoje a 8 dias no centro da Vila de Erganil, para partilhar ou para ouvir quantas vezes quiser. O melhor é voltar a ouvir, depois aproveite e partilha. Também é bom para nós, ajuda a divulgar a nossa querida Rádio Clube de Erganil. Ora, quem também nós temos à escuta é a nossa Paulinha, pois é. E eu tenho dito que a nossa Paula vai estar com o seu Mário, nós somos Vera Serra, a atuar, a animar. E há pouco a Paula dizia-nos que o Mário, a Paula e outra senhora também vão cantar, vão ser os cantadores da marcha. Portanto, vai haver ainda mais animação, é verdade. E a Paula está à escuta, por isso é que estava aqui também a falar na nossa Paula. Um beijinho grande para a Paulinha e para o Mário, com votos também de um fim de semana muito, muito feliz, naturalmente, com o Santiago, com a Joana e com o namorado da Joana. Já não me lembro do nome, mas lembro-me do namorado. Beijinhos para todos. Beijinhos para todos. Queridos amigos, agora sim, vamos concluir, como eu dizia, com a Salomé e o Sou Louca por Ti. Ah, agora parece só, não vou esquecer, o namorado da Joana é o Edgar. Portanto, beijinhos também para o Edgar. Agora já não vou esquecer, até porque é um nome pouco comum. Pessoalmente, não conheço nenhum Edgar, só o próprio, que eu julgo que já conheci, em circunstâncias não muito felizes, mas que já conheci. Portanto, é o único Edgar que eu posso dizer que conheço. Não vou esquecer, não há muitos Edgars por aí. É verdade. E agora sim, queridos amigos, vamos ficar por aqui com a Salomé, um excerto do Sou Louca por Ti. A partir das 13 estarei de volta. Já sabe que fazemos como é habitual, vai poder ligar, partilhar ementa, até se quiser cante. Tem havido por aí algumas queixas de pessoas um bocadinho tristes que não conseguiram cantar durante a semana, por isso pode fazê-lo também hoje, daqui a pouquinho, a partir das 13. E depois aproveita e pede uma musiquinha somente para ouvir para a nossa hora das escolhas musicais entre as 14 e as 15 horas. Um beijinho grande, bom almoço e até mais daqui a pouco. Já sabe, a partir das 11, Jorge Silva por aqui, o nosso presidente de direção, o professor Jorge, a fazer-vos companhia. Beijinhos grandes e até daqui a pouco.

0: São 11 da manhã.
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0: O Conselho de Góis vai receber no próximo dia 27 de junho a 11ª edição do seu Festival de Sopas, organizado pela Comissão de Melhoramentos Local. O evento vai decorrer no adro da Festa de Cortes e tem início com a abertura do bar pelas 17 horas. A partir das 18, o grupo de concertinas de cortes vai animar o espaço, dando mote para uma noite de boa disposição, segundo a organização. O ponto alto da tarde está marcado para as 20 horas, com a prova de sopas, na qual participam mais de 15 restaurantes, entidades e coletividades, cada uma com a sua própria receita. A entrada custa 5 sopas e inclui uma taça, a degustação de todas as sopas, pão e sobremesa. Note-se que a noite depois vai prolongar-se com animação a partir das 22 horas, com um bailarico a cargo de Fábio Bastinho. Em Carregal do Sal vai arrancar um programa comunitário de exercício físico para pessoas com diabetes tipo 2, numa parceria entre a Câmara Municipal e a Unidade Local de Saúde Viseu Dom Lafões, com coordenação da Direção-Geral da Saúde. Estas sessões vão ter início em outubro deste ano e vão decorrer às segundas, quartas e sextas-feiras, no Mercado de Ideias, com profissionais de exercício físico e enfermeiros. Refira-se que a participação é gratuita, mediante referenciação pelos profissionais de saúde do concelho. O município de Mangualde instalou recentemente mais de 20 de papeleiras e ecopontos no Monte da Nossa Senhora do Castelo, um investimento de cerca de 23 mil euros em nome da sustentabilidade e modernização dos espaços públicos do concelho. O vice-presidente da Câmara Municipal, com o pelouro do ambiente, João Cruz, sublinha que, e passo a citar, estes equipamentos também dão condições para uma colocação seletiva de resíduos, com o consequente incentivo de práticas ambientais responsáveis. Além disso, a substituição destes equipamentos antigos confere uma imagem visual uniforme, proporcionando uma maior harmonia estética numa das zonas mais emblemáticas de Mangualde. A aquisição de 21 papeleiras e 5 ecopontos individuais corresponde à criação de 5 locais de deposição seletiva com contentores para papel e cartão, embalagens e vidro.
1: O estado do tempo nas próximas 24 horas.
0: Céu pouco nublado ao limpo, apresentando-se geralmente muito nublado no litoral norte e centro até ao final da manhã, com possibilidade de ocorrência de chuvisco. Nas regiões do interior, durante a tarde, aumento temporário de nebulosidade, com possibilidade de aguaceiros dispersos e trovoada. Vento fraco, até 30 km hora, neblina ou nevoeiro matinal no litoral norte e centro, pequena subida da temperatura, em especial da máxima, nas regiões norte e centro. E assim fechamos mais um bloco informativo, desejando-lhe um ótimo sábado, um excelente fim de semana, em sintonia com 88.5 FM.
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1: 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Amigos e utentes do Dr. Barreto Leite pretendem fazer-lhe uma homenagem póstuma, erguendo uma estátua na Rua Oliveira Matos, junto ao seu consultório. Contribua, faça o seu donativo para o IBAN PT 50-0045-3450-4041-2671-6888-9 da Caixa de Crédito Agrícola de Erganil, com a designação de Berta Novaes, ou entregue-o a qualquer elemento da comissão organizadora desta iniciativa. Contamos consigo, pela memória do Dr. Barreto Leite. 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
1: Notícias, edição da jornalista Alexandra Sofia Costa.
2: A CIP vai propor o regresso da reforma laboral à concertação social. É uma informação dada à Antena 1 pelo presidente da Confederação Empresarial de Portugal, Armindo Monteiro, adianta que vai fazer a proposta na próxima reunião da concertação social, que deve acontecer antes ainda das férias. A CIP vai também propor um calendário e uma metodologia que permitam alcançar uma solução de compromisso. A Confederação entende que a reforma laboral é importante para a economia e não pode ficar presa pelos interesses político-partidários. Ora, a CGTP, contactada pela Antena 1, diz que não vai comentar estas intenções da CIP, um dia depois do chumbo. Já o GT diz que o pacote laboral está morto e enterrado. Sérgio Monte não vê qualquer possibilidade de regresso.
3: Uma vez que esta proposta foi rejeitada pelos trabalhadores, pelo lado dos trabalhadores, foi rejeitada na concertação social e depois o Parlamento veio a confirmar essa rejeição ontem, acho que não é a altura de estar a pôr em cima da mesa matérias que obviamente não são objeto de consenso, mas sim objeto de alguma divisão. Acho que neste momento é muito prematuro. O pacote laboral para nós está morto e enterrado. Para nós não é momento de voltar a reabrir uma discussão que divide a concertação e não gera consensos.
2: Sem volta, os sindicatos recusam a ideia da CIP de propor o regresso da reforma laboral. Também o líder do PS diz que o pacote laboral não tem qualquer interesse, o país não precisa de mexer nas leis do trabalho, que têm 3 anos, mas José Luís Carneiro afirma que a bola está agora do lado do governo.
4: A nossa posição sobre o pacote laboral é clara, foi um voto contra, chumbamos o pacote laboral porque ele não tem, digamos, não tem qualquer interesse nem para as empresas, para a economia do país e muito menos tem para os trabalhadores, pelo contrário.
5: E na opinião do PS é um assunto encerrado?
4: Do nosso ponto de vista, o voto contra significou que nós somos contra esta contra-reforma laboral, somos muito claros.
5: Mas é um assunto encerrado esta reforma laboral?
4: Agora, essa, digamos, a iniciativa é do governo.
2: Está do lado do governo agora, no porto de pesca da Póvoa de Varzim, o líder do PS considerou ridículas as insinuações de Luís Montenegro sobre a aproximação entre o PS e o Chega.
4: Todos entendem que isso é ridículo. Isso é ridículo. Então alguém que andou dias e dias a encontrar-se, a reunir, a dialogar, a negociar, num autêntico jogo de máscaras, como aliás eu pude dizer, agora sentiu-se desfeiteado por parte desse partido e vem, digamos, dizer que é o PS que está coligado com o Cheiro. O PS nunca teve qualquer coligação, pelo contrário. Agora, nós temos liderado muitas propostas e há aqueles que votam essas propostas.
2: João Luís Carneiro considera graves as negociações entre o PSD e o Chega sobre uma eventual diminuição da idade da reforma e pede por isso mais esclarecimentos.
4: Em que é que ficamos? Porque verdadeiramente só os protagonistas podem explicar o que é que andaram a negociar para terem chegado a este triste espetáculo.
5: O PS gostava de ter essa explicação por parte de Luís Montenegro?
4: Com certeza, julgo que os portugueses todos gostariam de ter a explicação do Primeiro-Ministro e do Dr. Luís Montenegro e também do Dr. André Ventura, afinal, que negociações, que negócios é que andaram a fazer de suas costas?
2: O PS quer mais explicações de Montenegro e de Ventura. No rescaldo do chumbo das alterações às leis laborais, o Primeiro-Ministro diz que o PS e o Chega só bloqueiam as soluções no Congresso do PSD. Luís Montenegro prometeu resistência e fidelidade ao reformismo e deixou também, Inês Ameixa, vários recados à oposição.
6: Fosse aprovado com o Chega ou chumbado, como aconteceu, o pacote laboral iria marcar o Congresso de uma forma ou de outra, entende Miguel Rel.
2: Algumas dificuldades em ouvir o resumo do discurso desta manhã de Luís Montenegro no Congresso do PSD, um discurso seguido pela repórter Inês Ameixa. Luís Montenegro prometeu resistência e fidelidade ao reformismo e deixou também alguns recados à oposição. Disse que estava na hora da oposição também justificar o que está a acontecer. Todos os ministros vão estar presentes neste Congresso Nacional e todos vão intervir esta tarde no Congresso do PSD. Já o secretário-geral do PSD também disse que o partido não vai mudar de rumo por causa deste chumbo. Hugo Soares insiste que os social-democratas têm um caminho muito claro e não se vão desviar.
7: Muito bom dia a todas e a todos.

0: Caros congressistas,
1: na ressaca do chumbo do pacote laboral no Parlamento, Luís Montenegro ensaia a estratégia, atacar as oposições.
0: Nós respondemos com trabalho ao ruído, ao ressentimento, ao imobilismo e à falta de coragem. As oposições vibram com a politiquice e destratam a mudança.
1: PS e Chega bloqueiam soluções, aponta o Primeiro-Ministro, que ainda assim equipara os dois partidos. Diz que negociar com o PS é a democracia a funcionar e o mesmo acontece com o Chega.
0: Quando convergimos nas políticas da imigração ou mesmo na prestação social única com o Chega, isto também não é uma violação do não é não. Isto tem uma validade que é exatamente igual e equivalente àquela que tem com a nossa relação com o Partido Socialista.
1: Mas, de um lado, um Chega irresponsável e um PS que simula o diálogo, do outro, um governo que se mantém fiel ao reformismo, garante Luís Montenegro. Fala em estratégia política manhosa daqueles que vaticinam o fim deste PSD e avisa:
0: eu estou tudo, mas é que é mesmo tudo, menos preocupado com o meu futuro político. Sabem que eu sou de assumir o risco, não sou de me intimidar.
1: Palavras que também podem ser entendidas como para o ausente presente Passos Coelho. No Velódromo Nacional de Sangalhos, pintado a azul e laranja, Luís Montenegro promete continuar a marcar o ritmo e ser o camisola amarela na liderança do país.
0: Vamos ao trabalho, vamos fazer Portugal maior.
2: As acusações de Luís Montenegro neste congresso, um congresso que Antena 1 vai continuar a acompanhar. Mais logo em Lisboa está marcada uma manifestação que exige justiça para Odair Muniz. O movimento Vida Justa convocou um protesto contra o que considera ser uma decisão injusta e desumana da justiça portuguesa. O tribunal condenou o agente da Polícia de Segurança Pública a uma pena suspensa de 3 anos e 6 meses. Considerou também que o agente pode continuar a ser polícia. Ora, Flávio Almada, fundador e porta-voz do movimento Vida Justa, aponta o dedo à justiça e à forma como a comunidade é tratada.
3: Uma decisão injusta, uma decisão que revela aquilo que temos andado a denunciar durante décadas, né? Que sempre que há casos em que pessoas dos nossos bairros são mortas pela polícia, é a vítima que é julgada, é a vítima que é condenada e é a vítima que é desumanizada, né? Criminalização da nossa comunidade, a produção da nossa comunidade como um espaço onde o Estado de Direito está suspenso e que foi intensificado por essa nova medida que eles chamaram de zonas de impacto social de criminalidade, que é um novo conceito que reforça as zonas urbanas sensíveis, que é repressão, criminalização da pobreza, racialização do crime. É por essa razão que nós vamos sair na rua para combater tudo isso, né? E em particular a decisão injusta e desumana face ao assassinato do nosso irmão Odair.
2: As razões para o protesto desta tarde, que ultrapassam o assassinato de Odair Muniz, uma manifestação marcada para as 5 da tarde no Largo de São Domingos, em Lisboa.
4: E agora, queridos amiguinhos, vamos atualizar a publicidade e depois abrimos com o temazinho dos Leões da Batalha. Recordo que, entretanto, daqui a pouquinho vai poder ligar, partilhar ementa ou em contrapartida, até cantar, quem sabe, não é? Se houver alguém com vontade de partilhar o seu talento, também pode fazer. Ao ligar, recordo, vai ser possível escolher uma musiquinha para a hora das escolhas musicais que acontece entre as 14 e as 15 horas.
5: 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Amigos e utentes do Dr. Barreto Leite pretendem fazer-lhe uma homenagem póstuma, erguendo uma estátua na Rua Oliveira Matos, junto ao seu consultório. Contribua, faça o seu donativo para o IBAN PT500045-3450-4041-2671-6888-9 da Caixa de Crédito Agrícola de Erganil, com a designação de Berta Novaes, ou entregue-o a qualquer elemento da comissão organizadora desta iniciativa. Contamos consigo, pela memória do Dr. Barreto Leite. 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

E foi a desgarrada dos Leões da Batalha que interrompemos, porque caso contrário ficaremos com muito pouco tempo, não é? Até porque a horinha... Ui, peço desculpa, queima aqui uma cantinha. Até porque, dizia eu, a horinha é curtinha, não é? Daqui a pouco temos a nossa Arminda, também na receitinha da semana. E então vamos já aqui aos parabéns. Vamos oferecer aos nossos aniversariantes de hoje Mundo Novo Parabéns Te Vou Cantar, que vai para Antero Garcia Oliveira Alves, o amigo Antero que nos ouve em Miro e é o sócio 1353, para José Erlindo Fernandes Pereira em Sobrosa, sócio 1747, para o nosso amigo que está sempre connosco, embora integre a maioria silenciosa, Hélder Duarte no Carregal do Sal, sócio 1729, e também para outra amiga que sabemos que está sempre lá, Leonor Sacramento, madrinha da rádio, ela que reside em Casal São João. Um beijinho muito grande novamente para estes meninos e menina, com votos de um dia muito feliz. Mundo Novo, parabéns, te vou cantar. E antes da publicidade, atenderemos ainda dois ou três amiguinhos. Já sabe, pode escolher uma música. E como muito provavelmente não atenderemos muitas pessoas ao longo desta hora, até às 14, se quiser, pode também enviar mensagem para o 960-311-247. Porque desde que haja espaço, teremos todo o gosto em passar a sua música entre as 14 e as 15 horas.

0: E já temos em linha o nosso primeiro ouvinte e participante, João Engenheiro, que vem de Carvalhal de Mansores. Senhor João, muito boa tarde. Como se encontra hoje?
1: É a mesma coisa, a menina Isabel e a família.
0: Também, por aqui tudo bem. Mas olhe, pelo menos que todo mal seja esse, porque apesar de tudo ainda tem ido assim, mais ou menos, não é, Sr. João? Mais ou menos.
1: Oh, eu mesmo dou mão para dizer que não tenho melhorado qualquer coisa.
0: Olhe, vá lá, fico contente, Sr. João, fico contente. Desde que não ande para trás, não é? Já são boas notícias.
1: Isso é verdade.
0: Sr. João, então esse almocinho, o que é que partilha hoje connosco?
1: Olha, foi batatas cozidas com um bocado de bacalhau, um ovo e um bocado de couve de repolho.
0: Sim, senhora. Um bom almocinho também. Boa. E musiquinha, senhor João? Quer escolher algum tema para ouvirmos daqui a pouco?
1: Olha, pode ser até os amigos da Sobreposta, Bota Fogo no Terreiro, mas agora sim, não bote fogo.
0: Ai, não, pode crer. Sobretudo, nunca, mas então agora muito menos, porque quanto mais
1: agora
0: quente
1: não.
0: Está, pior é. Exatamente, mas é, nunca
1: ao
0: mesmo.
1: Ao menos que, já que tudo corra mal, que Deus tenha a gente.
0: É verdade, pelo menos essa parte corra melhor, é mesmo, Sr. João, é verdade.
1: É verdade.
0: Sr. João, quer deixar beijinhos, alguns cumprimentos?
1: Olha, para todos quantos estejam a ouvir o Rádio Clube de Arganil, que tenham um bom fim de semana cheio de saúde, que é o principal. E a menina Isabel e a família, muita saúde. Que Deus seja consigo e que a acompanhe todos os nossos que vêm.
0: Tão querido, obrigada.
1: Tarde, até outro dia e muito obrigado.
0: Um beijinho grande e continuação de rápidas melhoras, Sr. João. Que tenha uma
1: obrigado,
0: boa tarde, um bom fim de semana.
1: Igualmente.
0: Obrigada, beijinhos,
1: obrigado.
0: Obrigada. Muito obrigada igualmente, obrigada. Tão atencioso o nosso amiguinho e sócio, João Engenheiro, connosco desde Carvalhal de Mansores. E já temos mais um amigo em linha. Muito boa tarde. Boa tarde, quem temos aí desse lado?
2: Ora, boa tarde.
0: Ora, é o amigo...
2: Minha.
0: Peço desculpa, não ouvi.
2: Não é capaz de adivinhar.
0: Não, é melhor dizer-me, senão perdemos muito tempo.
2: É o amigo José Mangueiras.
0: Oh, senhor José, seja bem-vindo também. Então, onde se encontra? Hoje está por casa ou é no centro de dia?
2: Não, o centro de dia, o sábado e o domingo fecha os dias feriados, pleno polar.
0: Pois é, o senhor já não está na sua casa, não é? Ou está no centro de dia, ou está no lar, é isso?
2: É.
0: Pronto, o que interessa é que esteja de saúde e acompanhado, bem acompanhado, não é, senhor José? Isso é que importa.
2: O que é acompanhado com um rachãozão chamado Rogério.
3: Não abusa.

0: Ah, então está aí com o seu amiguinho Rogério. E o amiguinho Rogério também costuma ouvir a rádio?
1: Também, também.
0: Ah, sim, senhor. Então um beijinho também para o senhor Rogério. Muito bem.
1: Aqui meu amigo.
0: Ainda bem, ainda bem. E o que é que se comeu aí hoje, senhor José?
1: Hoje foi uma rosinha de coisa de tomate com rachas de bacalhau.
0: Sim, senhor. Estava bom, estava uma delícia.
1: Não vendo outra coisa, tem que comer.
0: Estou engraçada, senhor José. Bom ou mal, olha, é o que há. Temos é que agradecer, não é, senhor José? Isso é que é falar, tem que ser assim. Olha, e quer ouvir alguma música depois das 14? Vão ficar por aí os dois?
1: Vamos, é para mim, para o Rogério, o Ruizinho, o velho pai.
0: O Ruizinho, o velho pai. Sim,
1: Sim.
0: senhora. Ó, senhor
1: Então,
0: José, obrigada. Quer deixar alguns cumprimentos para alguém? Mais alguma coisa?
1: para o meu primo superior, é o Tenente Marques de Castelejo, e para a família, pronto, e para o Rogério, e para a família dele, e para toda a gente que se encontra aqui no lar.
0: Sim, senhora. Olha, um beijinho para si e para o senhor Rogério. Um bom fim de semana para ambos.
1: Obrigado, obrigado. Sinto-me.
0: Beijinhos, senhor José. Obrigada, obrigada. E foi então o amigo José Mangueiras. Claro que Mangueiras não é o nome do senhor, mas eu nem sei o nome do senhor, porque o senhor José diz que na sua terra toda a gente o conhece assim. Pois é, e se dizemos o apelido, depois as pessoas já não sabem quem ele é. Pois é. Ora, e aguardamos, porque andava por ali mais um amiguito, atendo mais um amiguito, antes da publicidade e da nossa Arminda Silva nos trazer o seu arrozinho de lingueirão. É verdade, por acaso desconhecia o peixe lingueirão e parece ser uma delícia. Andava por ali um amigo, mas foi-se embora, portanto, o amigo pode voltar, que entretanto, aquele que andava por ali já não está connosco. Ora, um beijinho para o nosso querido António Albuquerque, para a nossa outra querida Fernanda Pinto, Isabel Cardoso e Cacilda Silva.
2: Muito boa tarde. Boa tarde, minha Isabel.
0: Oh, Cacilda, eu aqui a dar um beijinho à Cacilda e a Cacilda a ligar, mesmo a
2: Não vai entrar
0: propósito.
2: pela porta dentro.
0: É verdade, é verdade. Então, e como é que está a correr o dia à nossa Cacilda?
2: Está a correr bem, graças a Deus. Quando mal vejo, é sempre assim.
0: É isso mesmo, assim é que a falar, não é, Cacilda? Pois claro, assim é
2: Parabéns.
0: que é, assim é que é. E o que é que já se fez hoje? Hoje foi dia de trabalho ou privilegiou o descanso?
2: Eu ainda não parei hoje, só que tem sido sempre cá em minha casa. Tratava de dar uma volta à casa.
0: Sim, senhora. Então o trabalho foi indoor, foi dentro, não é? Foi dentro, foi dentro.
2: Sim,
0: Sim,
2: sim, sim, sim.
0: senhora.
2: Logo tenho de regar, mas de manhã também o meu filho veio-me cá tratar de umas coisitas, e então optei aqui por dentro de casa.
0: Muito bem. E depois vai regar só quando estiver mais fresquinho, não é, Cacilda?
2: Sim, juntinho à noite, juntinho à noite.
0: É isso mesmo, é isso mesmo. E esse almocinho, o que é que se comeu hoje aí em casa?
2: O almoço, por acaso até ainda vai ser, é
0: Ah, muito
2: carapau
0: bem.
2: grelhado,
0: Muito bom.
2: com broa, salada de tomate, pepino e cebola.
0: Sim, senhora. E está quase prontinho? Está?
2: Tá, já estava para me sentar à mesa.
0: Ai, que queridinha. Desta vez, em vez de almoçar e partilhar, foi o contrário. Partilhou e agora vai ao almoço. Não é,
2: Pois
0: Cacilda?
2: claro,
0: Pois,
2: mas já
0: claro.
2: vou despachar.
0: É isso mesmo. Cacilda, e musiquinha? O que é que vai ser depois das 14? Ficar por aí?
2: Vai ser que eu ando aqui todos para pedir e depois outras pessoas pedem e eu depois já não a vou pedir novamente, como é óbvio. É raiz da minha essência
0: Com
2: da mãe da
0: certeza.
2: Sofia.
0: Sim. Olha, há tanta gente que gosta dela. Portanto, a
2: Eu
0: Cacilda pede.
2: adoro.
0: Olha, montes de pessoas vão logo querer ouvir e gostar de ouvir. É isso mesmo.
2: Adoro. Eu já por várias vezes quis pedir
0: E
2: e
0: depois,
2: outras
0: já tinham
2: pessoas tinham
0: pedido antes,
2: pedido.
0: não é?
2: Pronto, consolei-me à mesma da audição.
0: É isso
2: Certa,
0: mesmo,
2: mas
0: é
2: é
0: isso
2: ao
0: mesmo.
2: contrário. Peço eu e as outras pessoas ouvem.
0: É isso, Cacilda. Beijinhos para deixar ou mais alguma coisinha?
2: Beijinhos a toda a minha família, a todo o pessoal da rádio, a todos os ouvintes e participantes, a todos os doentes com rápidas melhoras, principalmente se tiverem maior dificuldade, e para os bombeiros com o mínimo trabalho possível.
0: É isso mesmo, isso é que é falar, querida Cacilda.
2: Com muita vida e saúde, paz e amor, que é o essencial.
0: É mesmo. Olha, beijinhos grandes e muito gosto em ouvi-la, querida Cacilda. Um bom fim de
2: Obrigada,
0: semana.
2: obrigada, menina Isabel. Obrigada, com licença.
0: Beijinhos,
2: Bom fim de
0: obrigada
2: semana para
0: eu.
2: todo mundo.
0: Beijinho,
2: Obrigada,
0: obrigada.
2: obrigada, com licença.
0: Ora, e antes de concluir, deixar um beijinho para a nossa querida Maria do Patrocínio, que me diz boa tarde e bom programa, amiga Isabel. Abraços para todos, diretamente da França. E diz-nos que só nos falta 1.500 quilómetros para chegar à sua casinha. Amanhã, pela hora do pequeno almoço, é uma boa hora para chegar a casa. É verdade, Maria do Patrocínio já virá tomar o seu pequeno almoço com o seu mais que tudo a casa, é mesmo. Beijinhos para si, para o Sr. Vítor e um beijinho também para o amigo Sérgio Ascensão, que nos acompanha desde Santa Ovaia, Tondela. Agora, queridos amigas e amigos, vamos fazer uma pausa, é a publicidade, a seguir é a nossa Arminda e depois temos mais 15 minutos para atender chamadas. Como provavelmente irá sobrar algum tempo, não vamos atender se calhar tantas chamadas para termos músicas suficientes para a próxima hora. Se quiser somente pedir uma música para ouvir daqui a pouco, já sabe, use 960-311-247. Por agora vamos à publicidade.
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6: Olha, mas é um arroz de lingueirão, não sei se...
0: Ah, isso não, não conheço, Arminda, não conheço o termo.
6: Não? Arroz de lingueirão? De lingueirão?
0: Não.
6: Não? Então, olha, olha, eu comi este fim de semana.
0: Muito bem.
6: E então, eu vou então dizer-lhe o que é que leva e depois torno a repetir, não é? Para não faltar nadinha, porque senão... Para os nossos ouvintes não...
0: Fazerem bem não essa rosinha, pois claro.
6: Então,
0: vamos a isso.
6: Esta receitinha é para 4 pessoas. Então é necessário 1 quilo de lingueirão fresco, arroz carolino 300 gramas, uma cebola média, 3 dentes de alho, 4 colheres de sopa de azeite, 100 ml de vinho branco, 2 colheres de sopa de polpa de tomate, coentros frescos a gosto, depois sal QB e pimenta QB e água ou caldo de peixe, cerca de 1 litro e 200 ml.
0: E vamos repetir, Arminda.
6: Para não faltar nadinha.
0: Isso.
6: Então, é necessário 1 kg de lingueirão fresco, depois arroz carolino 300 gramas, uma cebola média, alho picado, 3 dentes de alho, azeite, são 4 colheres de sopa de azeite, 100 ml de vinho branco, 2 colheres de sopa de polpa de tomate, e então depois é coentros a gosto, não é? Sal QB e pimenta QB e água ou caldo de peixe, cerca de 1 litro e 200 ml.
0: E agora sim, Arminda, explique-nos como se faz este arroz de lingueirão, molusco bivalve marinho, semelhante a uma ameijoa.
6: Neste caso é assim como é comprido, assim, aquelas. Então é assim.
0: Vamos a isso.
6: Começa por purgar o lingueirão e colocá-lo em água salgada por 1 a 2 horas para libertar as areias. Depois, abrir o lingueirão. Vai então levar ao lume uma panela grande, que é para abrir o lingueirão. Quando estiver quente, vai juntar-lhe o lingueirão e tapa. Assim que abrirem, retira-os, não é? E reserva-os, e o líquido vai filtrá-lo, vai coá-lo, que é para aproveitar. Então, vai então, depois aquecer o azeite, juntar-lhe a cebola e o alho, e vai deixar alourar. Adiciona depois a polpa de tomate e vai então envolver tudo. Adiciona depois o arroz carolino e deixa fritar ligeiramente no refogado. Depois vai adicionar o vinho branco, o caldo da cozedura do lingueirão e a água ou o caldo de peixe, até fazer a cerca de 1 litro e 200 ml. Vai temperar com sal e pimenta. Vai deixar cozinhar cerca de uns 12 a 15 minutos, mexendo de vez em quando. Deve ficar assim malandrino, vai ficar assim um arrozinho, uma maravilha, ali a correr mesmo espetacular. Então vai depois finalizar a juntar-lhe os lingueirões, não é? Que tinha reservado, já sem a casca, e vai envolver e vai cozinhar mais 2 minutos só. E vai finalizar com coentros picados. E está prontinha aqui a nossa receita. Aqui, uma dica é que o arroz carolino é essencial, porque fica mais malandrino. E se quiser um sabor mais amar, é o caldo de peixe caseiro. E o lingueirão deve ser cozido rápido, para não ficar tipo borracha. E pode acrescentar um toque de uma malagueta para dar dar uma vida ao prato. Está a perceber? Assim, um picantezinho para quem gostar.
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0: Estamos de volta, queridos amigos, e acho que já trazemos... Pois é, eu bem que tento, mas não consigo atender aqui esta chamadinha. Eu bem que tento. Vamos lá ver se a terceira é de vez, como se costuma dizer. E agora sim, temos alguém connosco. Muito boa tarde.
7: Boa tarde, amiga Isabelinha. Tudo bem contigo?
0: Olha, o amigo Rui, geralmente ao sábado está sempre connosco, não é, Rui?
7: Sempre.
0: É verdade. E como é que está a correr o dia do Rui? Está a correr tudo bem?
7: Temos cá a festa, temos cá o segundo dia da festa da Vitela, amanhã é o último.
0: Ah, quando é que é a festa aí da Terra?
7: Já, a festa da Vitela de Lafões, daqui na Esteira, já foi ontem, hoje e amanhã.
0: Ah, então o Rui está em festa este fim de semana, é isso, Rui?
7: É, a festa aqui perto.
0: Oh, muito bem, aí pertinho, é ótimo, é ótimo.
7: Sim, sim.
0: E esse almocinho, o que é que partilha hoje?
7: Uma espartilho sorda.
8: Ah, muito bem, sim senhora. E estava boa a sua sorda?
7: Não foi o que fiz, foi a minha mãe, eu fui ao as coisas, a minha mãe foi, depois eu fui ver.
8: Pronto, mas então, mas gostou, estava deliciosa, ou não?
7: Maravilha.
8: Pronto.
7: Maravilha.
8: Muito. Ótimo, maravilha, maravilha. É que eu às vezes não ouço muito bem, não percebo.
7: Ah,
8: Rui,
7: pois.
8: E musiquinha, o que é que vai querer ouvir?
7: Olha, hoje vamos lá recordar Senhorita Sabão em Pó.
8: Olha, essa musiquinha é gira, olha que eu também gosto bastante dela.
7: Também eu gosto.
8: É muito engraçada, Rui, é verdade.
7: É, sim, senhora, é. Por acaso temos todos saudades dessa música.
8: Pronto, e é sempre bom recordar os temas que gostamos, não é, Rui? Que já não escutamos há algum tempo.
7: Há muito tema, muita canção.
8: O Rui gosta muito de música, já percebi, gosta muito, não é? E ouve muita música aí em casa, não é, Rui?
7: De vez em quando estou sozinho, ouço música brasileira, ouço música portuguesa, vários tipos de música.
8: Claro, ouve aquilo que lhe apetece, não é? Dependendo do momento, não é, Rui?
7: Não, ouço aquilo que vem à cabeça e que eu gosto.
8: Pois, claro. Rui, quer deixar beijinhos, abracinhos, qualquer coisa mais?
7: Vou deixar uns abraços para vocês todas e para ti que estás a fazer o programa.
8: Obrigada, Rui.
7: E para todo mundo e até segunda-feira.
8: Sim, senhora. Beijinhos grandes, Rui. Um bom fim de semana para si. Gosto em ouvi-lo.
7: Para ti também.
8: Obrigada, Rui. Beijinhos.
7: Beijinhos.
8: Obrigada.
0: E foi o amiguinho Rui Sobreira que também já pediu uma música para escutarmos após as 14. Faça como o Rui, ligue, converse um bocadinho, partilhe a sua ementa e peça uma musiquinha para ouvirmos entre as 14 e as 15. Se não tiver vontade ou disponibilidade para ligar, pode também pedir um tema por SMS somente para ouvir.
8: Muito boa tarde.
9: Boa tarde.
8: Ora, temos o amigo Ricardo.
9: Campos.
8: Eu sei, Ricardo, bem me quis parecer, que era o amigo Ricardo. Também já não falamos há um tempinho, Ricardo. Está tudo bem?
9: Semana.
8: Ah, mas agora não estás em casa durante a semana, é isso?
9: Não, estou por semana.
8: Ah, muito bem. Olha, mas é melhor assim, não é?
9: Estou em Galiza.
8: Isso é muito bom, já deves ter feito amiguinhos novos.
9: Já. Vais em Maraparaíba.
8: Ah, já fiz... É uma namorada, é isso?
9: Sim.
8: Ai, que bom, Ricardo! Só por isso já valeu a pena ir para a instituição, não é, Ricardo?
9: É.
8: Pois, claro, que maravilha! Então agora deves estar sempre ansioso para que chegue segunda-feira, não é?
9: Eu vou amanhã à tarde.
8: Oh, melhor ainda, não é, Ricardo? Pois, claro. E como é,
9: é tudo fixe.
8: É tudo fixe, ainda bem, Ricardo, isso é muito importante. E como é que se chama a namorada, Ricardo?
9: Patrícia.
8: A Patrícia, sim senhor. Fico muito contente por saber. Então e essa papinha aí em casa, o que é que foi hoje?
9: Foi a base de legumes, de sóis.
8: Muito bom. Também comia,
9: e
8: Ricardo.
9: E café.
8: Sim senhor, não faltou nada. E temazinho, o que é que o nosso Ricardo quer ouvir depois das 14?
9: Era uma música dos Neymanos romântica.
8: Olha, dos Neymanos. Muito bem. Sim, senhora. Boa escolha, que os Neymans até vão estar aqui por perto, que ainda há pouco passou a publicidade. Vou escolher uma bem romântica para o Ricardo, para ouvir e pensar na sua namorada Patrícia. Não é, Ricardo?
9: É.
8: Pois claro. Beijinhos, Ricardo.
9: Que amanhã beijinhos para ela.
8: Com certeza.
9: Para os meus todos, para as minhas colegas todas, do Galiza, e para as monitoras todas, e para as doutoras.
8: Olha, fico muito contente que agora o Ricardo está muito, muito bem lá na instituição e é muito feliz.
9: E beijinhos para você, boa tarde.
8: Obrigada, beijinhos, Ricardo. Obrigada, obrigada.
0: Ora, que bem, Ricardo Campos de Seixas, São Seixas, Seixo da Beira, Conselho de Oliveira do Hospital, assim é que é, bastante satisfeito, porque agora se encontra, presumo eu, que deva ser na Santa Casa da Misericórdia de Vendas de Galizas, e encontrou lá uma namorada e tudo, a Patrícia, mas que bem, Ricardo! E temos a linha livre, por isso se quiser aproveitar para pedir um temazinho ou para partilhar a sua papinha, pode fazê-lo.
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0: Ora, isto hoje está muito calminho, nem é costume, nem é hábito dos nossos ouvintes estarem tão caladinhos, tão quietinhos. Ah, já aí vem mais um amiguito. Quem será, quem será, quem será? Ora, aqui está mais um amigo ou amiga. Muito boa tarde.
11: Boa tarde.
0: Boa tarde, com quem falamos?
11: É a Dulce Miranda do Corpo.
0: Oh, Dona Dulce, muito gosto. Geralmente é sempre uma mensagem, mas hoje está mesmo connosco assim de viva voz. Sim, senhora. E como é que está a correr o dia, a nossa amiga Dulce? O que é que nos conta? O que é que já se fez hoje?
11: Ah, já está muito calor.
0: Então significa que ainda não fez muito, é isso? Pelo calor, esteve sempre em casa?
11: Estive em casa, botei a roupa a lavar e botei a estender.
0: Sim,
11: hoje,
0: senhora,
11: não tenho cá o criado pequeno, o Joaquim, pronto.
0: Ai, que fofinho. O Joaquim também já ajuda a avó, não é, Dulce?
11: Sim, sim.
0: Que querido. E então hoje foi almoço só para dois, é isso, Dulce?
11: Foi, foi só para os dois.
0: O que é que se comeu hoje?
11: Uma sopa, batata frita com ovo e uma salsicha.
0: Muito bem, sim, senhor. E também quero ouvir uma musiquinha daqui a pouco, amiga Dulce?
11: Sim, Amor de Mãe.
0: Amor de Mãe, sim, senhor, com certeza. E agora à tarde, vai fazer mais alguma coisinha ou vai mesmo ficar aí a ouvir a nossa rádio ao fresquinho?
11: Ou ficar a ouvir o rádio.
0: Pois claro. Também não está bom para andar na rua, não é? Está calor.
11: Pois é, está muito calor.
0: Em casa está-se bem melhor. É mesmo.
11: E é mesmo.
0: Amiga Dulce, quer deixar beijinhos, abracinhos, mais alguma coisa?
11: Beijinhos para a minha amiga Olga e para você. Um beijinho.
0: Obrigada, Dulce. Um beijinho grande também e um bom sábado, um bom fim de semana.
11: Adeus, beijinhos.
0: Beijinhos, beijinhos. Obrigada.
11: Até para a semana.
0: Até para a semana. Beijinhos. E foi a amiga Dulce Duarte que nos ouve na Lausanne, a avó do pequeno Joaquim e do pequeno Zé Pedro. E andava por ali mais um amiguito no 960, entretanto já deixou de andar, portanto voltámos a ter a linha livre. A nossa Maria do Patrocínio também nos deixa aqui uma encomenda. Pede-nos a chuva de Dinis Brites. Com todo gosto, querida Maria do Patrocínio, daqui a pouco já sairá uma chuvinha trazida aqui pelo artista Dinis Brites. E temos 7 pedidos musicais. Portanto, costumamos passar entre 10 a 12. Por isso, se quiser ou ligar ou então enviar mensagem, ainda o pode fazer, porque temos espaço para o seu tema entre as 14 e as 15 horas. É a horinha da música na nossa rádio, mas é a música escolhida por si, querido e doce ouvinte.

0: Ora, vamos aguardar mais um bocadinho pequenino para ver se vem mais alguém à antena. Caso contrário, fechamos aqui com um tema musical, pois claro, os nossos amigos se calhar estão hoje mais ocupados, não é? Há dias assim, há sempre muita gente a ouvir, mas nem todos estão com disponibilidade para ligar. Mas ainda aí vem mais um amiguito, vamos ver quem é. Muito boa tarde.
1: Ora, boa tarde.
0: Boa tarde, ora, é o amigo João.
1: Não, é o António Duarte Torrelo.
0: Oh, amigo António, seja bem-vindo também, Sr. António Duarte, já lá vai algum tempinho também sem falarmos.
1: É a Luizinha que lá está hoje.
0: A Luizinha?
1: Sim, é a Luísa que lá está hoje.
0: Mas se a Luísa está onde?
1: Não, se é quem está aí hoje na rádio, não é a Paulinha.
0: Ah, não disse Luísa, é que nós não temos nenhuma Luísa.
1: Não,
0: nós temos assim muita gente a colaborar connosco, mas que eu saiba e que me lembre, Luísa, não há nenhuma, não. Eu sou a Isabel.
1: A Isabel Duarte.
0: É isso mesmo. Mas olha, Luísa também é bonito, também gosto de Luísa, também gosto, Sr. António.
1: Duarte.
0: Exatamente, mesmo a propósito, pois claro. E como é que isso vai, amigo António Duarte? Como é que vai a vida, essa saúde?
1: Estou tendo uma sardinha que andei a tirar a lenha, que já tenho para aqui há uns 30 ou 40 metros de lenha, e a gente sozinha a tirar a lenha, aquilo é complicado.
0: Olha, mas então já tem lenha para o inverno, já está a pensar no inverno,
1: três,
0: não é?
1: Três ou quatro invernos.
0: Oh, que maravilha, Sr. António, venha ao frio, que o senhor já está preparado, não é, Sr. António? Bem preparado.
1: É que isto ardeu ano passado e a pouca lenha que para aqui há, a gente tem que aproveitar toda.
0: Tem toda a
1: porque
0: razão. É isso.
1: Porque senão só daqui a 6 ou 7 anos ou quando é que vai haver outra vez lenha, então a gente tem que juntá-la.
0: É verdade.
1: E agora
0: tem que
1: fazer uma sardinhada com os pimentos assados para o meu almoço. É almoço e já meia merenda.
0: Pronto, então, mas ainda está a tratar de fazer ou já está a tratar de comer?
1: Estão na grelha.
0: Ai, que engraçado, está na grelha. Então ainda está a fazer, mas já falta pouco, não é?
1: É, já falta pouco, já estou aqui a chiar. Estão a sair para o bucho.
0: Sim, senhor. Olha, quero também escolher uma música para ouvir, senhor António. Daqui
1: sim,
0: a bocado,
1: sim,
0: o que é que vai ser?
1: Então vai ser aqui os meus vizinhos dos Amigos Coragem, o Saltinho à Casa Dela.
0: Sim, senhor. O Saltinho à Casa Dela?
1: É.
0: Saltinho, então... foi o que disse, não foi?
1: É.
0: Sim, senhor.
1: O Saltinho à Casa Dela, que é aqui dos Irmãos Coragem.
0: É a música do Saltinho, é, sim, senhora. Pois é. Olha, quer dizer mais alguma coisa? Alguns cumprimentos para deixar, Sr. António?
1: Para toda a gente que nos esteja a ouvir, olha, para o amigo Fausto, que ele não sei se está a dormir a esta hora, e para o Beto, que eles também deram aqui a tirar a lenha, que eu dei-lhe aqui para aqui um bocado de lenha, que aqui para aqui tanta lenha, e eu dei-lhe um bocado dela, e eles andaram cá a tirar a lenha, não sei se deve estar a ferrar já o acesso, que ele também é um bocado, chama-no cansado. Já deve
0: muito
1: estar
0: bem.
1: Mais cansado do que eu.
0: Se calhar. Está tudo então, não é?
1: É, e para toda a gente aí da rádio.
0: Sim,
1: e para toda a gente que nos vai ouvir.
0: Olha, um beijinho, Sr. António, muito gosto em ouvi-lo, também já não falava há muito, muito tempo consigo. Um beijinho.
1: É verdade. Eu tento, mas não consigo.
0: Pronto, olha, hoje foi o dia, não é? Nem sempre, nem nunca, como se costuma dizer.
1: Exatamente.
0: Pois claro.
1: Exatamente.
0: Obrigada, Sr. António. Um beijinho. Bom almoço.
1: Um beijo bom para vocês.
0: Obrigada. Um beijinho.
1: Ora,
0: e quem é que nós temos à escuta também? Quem é? O Sr. Presidente da Junta de Freguesia de Arganil, é verdade. Por isso deixamos aqui um beijinho muito grande para o nosso querido Paulo Santos, com votos de um excelente final de semana. Ele que por vezes em silêncio, mas está também sempre que pode, sempre à escuta. Não é, Paulo? É verdade. Já tenho muitas saudades da outra personagem, que nós sabemos todos quem é. É, pronto, cumprimentos para a personagem. Beijinhos, Paulo, é bom saber que está aí desse lado. Ora, queridos amigos, ficamos por aqui. Apenas aqui um excerto da Ágata, o Deixa-te Andar. Depois, ainda temos espaço para mais algumas músicas. Eu diria, pelo menos, para algumas três musiquinhas. Por isso, se quiser escutar um tema do seu agrado, envie mensagem para o 960-311-247, que eu terei todo o gosto em passar. Vamos ficar com a hora da música entre as 14 e as 15, a música escolhida por si. Beijinhos e até já.

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1: Até dia 30 de setembro está patente no Núcleo Museológico de Etnografia de Arganil a exposição temática Ser Relojoeiro, homenageando uma profissão que os tempos têm vindo a desvirtuar e gradualmente a apagar. Resultado da articulação entre o acervo existente e a cedência temporária de peças por parte de ourives, relojoeiros e colecionadores de Arganil, há nesta

0: de relógios digitais e à lógica de descartabilidade dos modelos modernos, a arte da relojoaria continua ainda assim a resistir, graças à paixão de alguns pela maquinaria de corda. A Biblioteca Municipal de Góis, António Francisco Barata, encontra-se integrada na BiblioLED, Biblioteca Pública de Leitura e Empréstimo Digital, uma iniciativa da Rede Nacional de Bibliotecas Públicas que disponibiliza gratuitamente livros eletrónicos, e-books e audiolivros aos utilizadores das bibliotecas aderentes. Através desta plataforma, os leitores inscritos na Biblioteca Municipal de Góis podem aceder a milhares de títulos de diferentes géneros e áreas temáticas, incluindo literatura, história, biografias, desenvolvimento pessoal, saúde, ciência, obras infanto-juvenis, entre muitas outras. A BiblioLED permite a leitura e audição de conteúdos digitais em computador, tablet ou telemóvel. Esta valência proporciona uma forma cómoda e flexível de usufruir da leitura, sem limitações geográficas e com acesso permanente aos recursos disponíveis. Para aceder a este serviço, os interessados devem estar inscritos na Biblioteca Municipal de Góis e efetuar o registro na plataforma BiblioLED, seguindo os procedimentos simples de validação do utilizador. Já é conhecido o cartaz musical do Mortágua Viva, certame que vai decorrer em Mortágua de 12 a 16 de agosto. Assim sendo, no dia 12 de agosto vai atuar Tiago Betancourt com a Filarmónica de Mortágua, dia 13 Santa Maria, dia 14 de agosto estará em palco Marisa Liz e no dia 15 de agosto António Zambujo. Refira-se que no dia 16 vai realizar-se a Festa das Cores.
1: O estado do tempo nas próximas 24 horas.
0: Céu pouco nublado ao limpo, apresentando-se geralmente muito nublado no litoral norte e centro até ao final da manhã, com possibilidade de ocorrência de chuvisco. Nas regiões do interior, durante a tarde, aumento temporário de nebulosidade, com possibilidade de aguaceiros dispersos e trovoada. Vento fraco, até 30 km hora, neblina ou nevoeiro matinal no litoral norte e centro, pequena subida da temperatura, em especial da máxima, nas regiões norte e centro. E assim fechamos mais um bloco informativo, desejando-lhe um ótimo sábado, um excelente fim de semana, em sintonia com 88.5 FM. 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
1: Estamos de volta, queridos amigos, preparados com certeza para a nossa hora dedicada à música escolhida por si. A primeira foi escolhida pelo sócio João Engenheiro, sócio, ouvinte, amigo, que nos ouve desde Carvalhal de Mansores, Penacova. E escolheu os amigos da Sobreposta com o Botafogo no Terreiro e por isso é esse o primeiro tema que iremos escutar.

Bota fogo no terreiro pelos amigos da Sobreposta, uma escolha musical de João Engenheiro em Carvalhal de Mansores. E agora vamos ouvir o Ruizinho, o Rui Alves com o tema Velho Pai, é uma escolha do Sr. José Mangueiras, que está à escuta com o seu amigo Rogério. Então aqui vai o tema, Sr. José, Sr. Rogério, vamos ouvir o Velho Pai.

E foi o velho pai do Rui Alves, uma escolha do senhor José Mangueiras. Vamos agora ouvir a Magda Sofia no seu mais recente tema, que curiosamente foi apresentado em primeiríssima mão aqui, num sábado à tarde, na nossa Rádio Clube de Erganil. Esta é uma escolha musical de Cacilda Silva. Vamos escutar.

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1: E foi a nossa Cacilda Silva que pediu o tema Raiz da Minha Essência por Magda Sofia. E agora vamos escutar as senhoritas com o tema Sabão em Pó, um tema para recordar a pedido de Rui Sobreira. Rui, aqui vai a sua música.

Esta música é muito engraçada, Rui Sobreira, muito engraçada mesmo. E agora vamos aos Neymanos. Ricardo Campos pediu e vai ouvir uma música romântica, não é? Para ir ouvindo e para ir pensando na sua namorada Patrícia. Então vamos escutar o Amar pelos Neymanos.

0: Nem manos, amar, Ricardo Campos. Espero que tenha gostado desta escolha, já que foi uma escolha a meias, não é? O Ricardo escolheu os Nem Manos e eu escolhi o tema Amar, porque o Ricardo pediu um temazinho assim mais romântico. Amiguinhos, são 14h30, assim mesmo em ponto. Significa que vamos atualizar os nossos compromissos comerciais e depois vamos reabrir com o Amor de Mãe, que é um pedido da nossa amiga Dulce Duarte, que nos acompanha desde Miranda do Corvo e não Lousã, como eu tinha dito há pouco. Dulce, daqui a pouco já sairá a sua bela música.
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Foi o conjunto Maria Albertina com Amor de Mãe, uma escolha musical de Dulce Duarte que nos ouve em Miranda do Corvo. E agora vamos escutar o tema que nos pediu há pouco a nossa Maria do Patrocínio. A Maria do Patrocínio que às 13h11 nos dizia que só faltavam 1500 quilómetros para chegar à sua residência. É verdade. Há pouco encontrava-se em França. Maria do Patrocínio, aqui vai o tema solicitado, o Dinis Brites com Chuva. Vamos ouvir.

E foi a chuva por Dinis Brites, uma escolha de Maria do Patrocínio, que nos ouve em França com o seu mais que tudo, o Sr. Vítor Carvalho. E agora, Sr. António Duarte, vamos escutar o tema que escolheu. Irmãos Coragem, vou dar um saltinho.

Irmãos Coragem, vou dar um saltinho, uma escolha de António Duarte, que nos acompanha desde Torroselo. E agora vem o beijo de Micael Carreira, com as participações de Anselmo Ralph, Toy e Tony Carreira. Uma escolha musical do amigo Pedro Marques, que nos ouve em Viseu.

0: bom português, não recuse ao Dona Inês. Um beijinho também para si.
1: Ó Dona Inês, veja lá, ele é um rapaz.
2: Ora, que tema bonitinho que pediu aqui o amigo Pedro Marques de Viseu. De certo que a nossa Idália Oliveira, que está à escuta em São Pedro Arganil, também acha, não é, amiga Idália? Beijinho grande para si, bom sábado. E também o Jorge Nunes está connosco em Casalinho, no concelho de Tábua. Beijinho, Sr. Jorge Nunes, e votos também de um bom sábado, de um bom final de semana. E, entretanto, ainda vamos ouvir, porque ainda temos tempo, um jantar para Jesus. E será praticamente a concluir, porque o tema tem 4 minutos e estamos a 6 minutos e meio do tempo. Termos aqui da nossa tarde, entre as 13 e as 15, aos sábados, não é verdade? Vamos então ouvir o Alexandre Faria, um jantar para Jesus, que é uma escolha musical da nossa querida Alzira Silva. Olá, Alzira! Não me tinha esquecido da sua musiquinha, não, senhora. Ela que nos acompanha desde Aveia, está sempre à escuta, e este é um dos seus temas favoritos, por isso pediu precisamente por esse motivo, não é? Para o ouvir. E já que falámos na nossa Alzira, também temos a nossa Arminda à escuta. Olá, Arminda! Ela que nos deu um toquezinho de manhã e que enviou mensagem e agora continua a fazer-nos companhia. Beijinhos, Arminda, continuação de um ótimo final de semana. Vamos escutar Alexandre Faria, um jantar para Jesus, uma escolha de Alzira Silva, de Aveia, e entretanto voltarei praticamente para as despedidas.

E foi o Alexandre Faria que nos trouxe este jantar para Jesus. E, entretanto, também nos deu um toquezinho. Dolores Almeida em São Mamé, de Penacova. Olá, Dolores. Beijinho para si. E José Dias em Carregal do Sol. Senhor José, beijinhos grandes também. Já não o vemos há algum tempo, mas um dia deste apareça por cá com o seu amiguinho, o Senhor António Albuquerque. Queridos amigos, ficamos por aqui. Deixo-vos apenas um excerto, uma coisinha pequenina, pequenina, porque só falta um minuto, hoje as musiquinhas foram mesmo quase, quase à certa. Os de Olinda com o fado Toninho. Informo que amanhã, no período da manhã, será a nossa Lourdes Gonçalves, a estar aqui deste lado e a fazer-lhe companhia. Quanto a mim, estarei de volta na próxima segunda-feira, é verdade. Beijinhos grandes, continuação de um ótimo final de semana para todos vós.

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0: recordação maravilhosa, Dani Silva, este compadre Martim a tocar na sua rádio. Diogo Pissarra é o próximo a desfilar. 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

0: Esta dupla maravilhosa, Roberto Carlos e Caetano Veloso, esta garota de Ipanema a tocar na sua rádio. Seja muito bem-vindo. 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

0: são 16 horas. 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
1: Aldeia de Cortas, na freguesia de Alvares, Conselho de Góis, vai receber no próximo dia 27 de junho a 11ª edição do seu Festival de Sopas, organizado pela Comissão de Melhoramentos Local. O evento vai decorrer no adro da Festa de Cortas e tem início com a abertura do bar pelas 17 horas. A partir das 18, o grupo de concertinas de cortes vai animar o espaço, dando mote para uma noite de boa disposição, segundo a organização. O ponto alto da tarde está marcado para as 20 horas, com a prova de sopas, na qual participam mais de 15 restaurantes, entidades e coletividades, cada uma com a sua própria receita. A entrada custa 5 sopas e inclui uma taça, a degustação de todas as sopas, pão e sobremesa. Note-se que a noite depois vai prolongar-se com animação a partir das 22 horas, com um bailarico a cargo de Fábio Bastinho. Em Carregal do Sal vai arrancar um programa comunitário de exercício físico para pessoas com diabetes tipo 2, numa parceria entre a Câmara Municipal e a Unidade Local de Saúde Viseu Dom Lafões, com coordenação da Direção-Geral da Saúde. Estas sessões vão ter início em outubro deste ano e vão decorrer às segundas, quartas e sextas-feiras no Mercado de Ideias, com profissionais de exercício físico e enfermeiros. Refira-se que a participação é gratuita, mediante referenciação pelos profissionais de saúde do concelho. O município de Mangualde instalou recentemente mais de 2 dezenas de papeleiras e ecopontos no Monte da Nossa Senhora do Castelo, um investimento de cerca de 23 mil euros em nome da sustentabilidade e modernização dos espaços públicos do concelho. O vice-presidente da Câmara Municipal, com o pelouro do ambiente, João Cruz, sublinha que, e passo a citar, estes equipamentos também dão condições para uma colocação seletiva de resíduos, com o consequente incentivo de práticas ambientais responsáveis.

0: Ocorrência de chuvisco. Nas regiões do interior, durante a tarde, aumento temporário de nebulosidade, com possibilidade de aguaceiros dispersos e trovoada. Vento fraco, até 30 km hora, neblina ou nevoeiro matinal no litoral norte e centro, pequena subida da temperatura, em especial da máxima, nas regiões norte e centro. E assim fechamos mais um bloco informativo, desejando-lhe um ótimo sábado, um excelente fim de semana, em sintonia com 88.5 FM.
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0: 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Amigos e utentes do Dr. Barreto Leite pretendem fazer-lhe uma homenagem póstuma, erguendo uma estátua na Rua Oliveira Matos, junto ao seu consultório. 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Contamos consigo, pela memória do Dr. Barreto Leite.
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0: São 17 horas.
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0: São 18 horas. 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
1: Até dia 30 de setembro está patente no Núcleo Museológico de Etnografia de Arganil a exposição temática Ser Relojoeiro, homenageando uma profissão que os tempos têm vindo a desvirtuar e gradualmente a apagar. Resultado da articulação entre o acervo existente e a cedência temporária de peças por parte de ourives, relojoeiros e colecionadores de Arganil, há nesta mostra algumas figuras de destaque, nomeadamente Manuel Francisco Cozinha, autor da construção em 1945 do relógio da Torre da Paz da Benfeita, João Fernandes Nepomuceno, José Correia Júnior e Alberto Nunes dos Santos, o tio Alberto Relojoeiro. Recorde-se que em tempos idos o relojoeiro calcorreava as aldeias de maleta na mão com as ferramentas indispensáveis ao seu ofício, realizando de imediato as reparações mais simples em casa dos clientes e reservando para a sua oficina os concertos de maior precisão e complexidade. Cada vez mais em desuso, devido à crescente utilização de relógios digitais e à lógica de descartabilidade dos modelos modernos, a arte da relojoaria continua ainda assim a resistir, graças à paixão de alguns pela maquinaria de corda. A Biblioteca Municipal de Góis, António Francisco Barata, encontra-se integrada na BiblioLED, Biblioteca Pública de Leitura e Empréstimo Digital, uma iniciativa da Rede Nacional de Bibliotecas Públicas que disponibiliza gratuitamente livros eletrónicos, e-books e audiolivros aos utilizadores das bibliotecas aderentes. Através desta plataforma, os leitores inscritos na Biblioteca Municipal de Góis podem aceder a milhares de títulos de diferentes géneros e áreas temáticas, incluindo literatura, história, biografias, desenvolvimento pessoal, saúde, ciência, obras infanto-juvenis, entre muitas outras. A BiblioLED permite a leitura e audição de conteúdos digitais em computador, tablet ou telemóvel. Esta valência proporciona uma forma cómoda e flexível de usufruir da leitura, sem limitações geográficas e com acesso permanente aos recursos disponíveis. Para aceder a este serviço, os interessados devem estar inscritos na Biblioteca Municipal de Góis e efetuar o registro na plataforma BiblioLED, seguindo os procedimentos simples de validação do utilizador. Já é conhecido o cartaz musical do Mortágua Viva, certame que vai decorrer em Mortágua de 12 a 16 de agosto. Assim sendo, no dia 12 de agosto vai atuar Tiago Betancourt com a Filarmónica de Mortágua, dia 13 Santa Maria, dia 14 de agosto estará em palco Marisa Liz e no dia 15 de agosto António Zambujo. Refira-se que no dia 16 vai realizar-se a Festa das Cores.
0: O estado do tempo nas próximas 24 horas.
1: Céu pouco nublado ao limpo, apresentando-se geralmente muito nublado no litoral norte e centro até ao final da manhã, com possibilidade de ocorrência de chuvisco. Nas regiões do interior, durante a tarde, aumento temporário de nebulosidade, com possibilidade de aguaceiros dispersos e trovoada. Vento fraco até 30.

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0: São 19 horas.
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20 horas com 13 minutos. Olá, mais uma vez, boa noite. Sejam tão bem-vindos a mais uma emissão do Nova Geração.

mais uma vez, boa noite. Sejam bem-vindos à melhor música, agora com Talk To Me, de Stevie Nicks. Traz Chicamos em português com Delfins e o tema Saber Amar. E ainda lá mais atrás, os Take That com Back For Good. E Michael Lumps The Rock com Thursday. Bem perto das 22, comigo Carlos Santos, consigo ir desse lado. Boa noite, bom fim de semana.

São agora 20 horas com 31 minutos. Olá mais uma vez, boa noite. E porque é verão, se sabe sempre bem ouvir este Living on My Own de Freddie Mercury. Já chegamos ainda com música da italiana Laura Pache e o tema Ti Amo. Já a seguir bem os comerciais. Então até já.

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20h48. Olá mais uma vez, boa noite. Estamos assim de volta à música com este You Got It de Roy Orbison. Atrás ficamos ainda com It's My Life dos Talk Talk. No início, os Cock Robin, o tema When Your Heart Is Wake. Anything you need, you got it. Já a seguir a banda Savage com Don't Cry.

São agora 20 horas com 59 minutos. Ao final desta hora de música comigo, Carlos Santos, emissão do sábado para 20 de junho do ano 2026. Agora com música dos Bee Gees e este Alone. Vamos já seguir aos comerciais. Até já.

0: São 21 horas. 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
1: Aldeia de Cortas, na freguesia de Alvares, Conselho de Góis, vai receber no próximo dia 27 de junho a 11ª edição do seu Festival de Sopas, organizado pela Comissão de Melhoramentos Local. O evento vai decorrer no adro da Festa de Cortas e tem início com a abertura do bar pelas 17 horas. A partir das 18, o grupo de concertinas de cortes vai animar o espaço, dando mote para uma noite de boa disposição, segundo a organização. O ponto alto da tarde está marcado para as 20 horas, com a prova de sopas, na qual participam mais de 15 restaurantes, entidades e coletividades, cada uma com a sua própria receita. A entrada custa 5 sopas e inclui uma taça, a degustação de todas as sopas, pão e sobremesa. Note-se que a noite depois vai prolongar-se com animação a partir das 22 horas, com um bailarico a cargo de Fábio Bastinho. Em Carregal do Sal vai arrancar um programa comunitário de exercício físico para pessoas com diabetes tipo 2, numa parceria entre a Câmara Municipal e a Unidade Local de Saúde Viseu Dom Lafões, com coordenação da Direção-Geral da Saúde. Estas sessões vão ter início em outubro deste ano e vão decorrer às segundas, quartas e sextas-feiras no Mercado de Ideias, com profissionais de exercício físico e enfermeiros. Refira-se que a participação é gratuita, mediante referenciação pelos profissionais de saúde do concelho. O município de Mangualde instalou recentemente mais de 2 dezenas de papeleiras e ecopontos no Monte da Nossa Senhora do Castelo, um investimento de cerca de 23 mil euros em nome da sustentabilidade e modernização dos espaços públicos do concelho. O vice-presidente da Câmara Municipal, com o pelour do ambiente, João Cruz, sublinha que, e passo a citar, estes equipamentos também dão condições para uma colocação seletiva de resíduos, com o consequente incentivo de práticas ambientais responsáveis. Além disso, a substituição destes equipamentos antigos confere uma imagem visual uniforme, proporcionando uma maior harmonia estética numa das zonas mais emblemáticas de Mangualde. A aquisição de 21 papeleiras e 5 ecopontos individuais corresponde à criação de 5 locais de deposição seletiva com contentores para papel e cartão, embalagens e vidro.
0: O estado do tempo nas próximas 24 horas.
1: Céu pouco nublado ao limpo, apresentando-se geralmente muito nublado no litoral norte e centro até ao final da manhã, com possibilidade de ocorrência de chuvisco. Nas regiões do interior, durante a tarde, aumento temporário de nebulosidade, com possibilidade de aguaceiros dispersos e trovoada. Vento fraco, até 30 km hora, neblina ou nevoeiro matinal no litoral norte e centro, pequena subida da temperatura, em especial da máxima, nas regiões norte e centro. E assim fechamos mais um bloco informativo, desejando-lhe um ótimo sábado, um excelente fim de semana, em sintonia com 88.5 FM.
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agora 21h13. Olá mais uma vez, boa noite. E por hoje termina assim esta emissão de Nova Geração. Vamos já de seguida para um direto de Góis para transmitir a marchas populares. Quanto a mim, prometo voltar no próximo sábado às 20 para mais 2 horas de grandes músicas. Até lá. Continuação de uma ótima semana, cuidem-se e ponham-se à fresca.

Olá para todos, muito boa noite. Estamos aqui em direto de Góis, onde hoje vamos levar até todo o nosso auditório a transmissão de mais uma edição das Marchas Populares de Góis, aqui em direto do Parque de Lazer do Cerejal. Aqui me encontro eu, Jorge Silva, para levar a todos os nossos ouvintes, a todo o auditório, aquilo que se vai passar hoje aqui nesta noite bastante amena, sábado, dia 20 de junho. Marchas participantes, a Marcha Infantil Vila Nova de Ceira, a Marcha de São Pedro de Vila Nova de Ceira, a Marcha de São Paulo, a Marcha de Pé Salgado e a Marcha do Pombal. Isto são, portanto, as marchas que aqui no Parque do Cerejal vão atuar já daqui a pouco. Neste momento as marchas fizeram também uma atuação ali no centro da vila de Góis e neste momento estão a caminho aqui do Parque do Cerejal, onde dentro de alguns, digamos assim, alguns minutos iremos ter de facto a transmissão das marchas de Góis. É só aguardar a sua chegada aqui. Portanto, mais uma vez, o nosso muito obrigado ao nosso auditório, obrigado ao Carlos Santos, que também nos cedeu uma hora do seu programa de hoje. Aqui para a transmissão está a Cristina Ferreira, uma voz conhecida da Rádio Clube de Arganil e não só, e ela irá também fazer a transmissão aqui para o público aqui presente no Parque do Cerejal. Repito, uma noite muito amena, uma noite que não está fresca, uma noite muito boa, muito tranquila. Tudo isto propício a um bom ambiente para o desfile das marchas aqui no Parque do Cerejal. Já voltamos? Voltamos à música.

21 horas com mais 35 minutos, estamos com 37 graus ainda, é verdade, 37 graus aqui em direto do Parque do Cerejal, é obra, de facto, uma noite muito amena, sem qualquer tipo de vento, sem qualquer tipo de brisa, aqui neste parque bonito do Cerejal em Góis, onde nós hoje vamos levar a cabo a transmissão das marchas de Góis. Repito aqui aquilo que disse aqui aos nossos ouvintes, marchas participantes, a marcha infantil Vila Boteceira, a marcha de São Pedro, que é também de Vila Nova de Ceira, a marcha de São Paulo, a marcha do Pé Salgado e a marcha do Pombal. São as marchas que vão atuar, 5 marchas hoje aqui, neste magnífico parque do Cerejal em Góis, com transmissão em direto para a nossa rádio, a Rádio Clube de Arganil, a voz da Beira Serra. Aqui estou eu, Jorge Silva, técnica do Bruno Brito, e levamos até vós aquela melhor transmissão possível. Pelo menos contamos que de facto assim seja, assim cheguem aqui as marchas que estão atrasadas em relação ao horário previsto, pronto, mas de qualquer maneira é sempre já a panagem que isso aconteça. Vamos aguardar pela chegada das marchas aqui ao Parque do Cerejal para darmos início depois à nossa transmissão. Enquanto isso, continuamos com a nossa música e claro, vamos esperar que de facto as marchas cheguem aqui e esperar que o público, que já é muito aqui em rodar aqui deste recinto onde elas atuam, esperar que o público de facto também, com o seu calor humano, também, digamos assim, apoie as marchas que vão aqui hoje desfilar. Marchas de mês de junho, marchas de São Apanágio em junho, Santo António, São Pedro e São João, os três santos populares, que são de facto já uma referência no mês de junho. Lembro-me, por exemplo, aquela rábula da canção de Lisboa, em que o Vasco Santana também arranjou uma zaragata no recinto de festas por ocasião do São João, e isso já, essa e outras cenas foram imortalizadas em filmes portugueses de vários realizadores portugueses que também trouxeram até aos ecrãs aquilo que é a tradição dos santos populares. Bom, continuamos com a nossa música, a Agatha com Divórcio de Amor.

Os Canários trouxe-nos aqui o tema concertina e o acordeão, tema 2020 do Augusto Canário. Já a seguir ficamos com o Carlos Sotelo. Carlos Sotelo que nos traz aqui um tema, um clássico que é da preferência dos nossos ouvintes. Madalena, oh Madalena, enquanto as marchas não chegam aqui ao terreirinho do Cerejal para desfilarem.

0: E vamos então. Vamos então a começar a transmissão aqui de Góis, das marchas populares de Góis.
1: Festa, encontros, memórias que passam de geração em geração, como eu costumo dizer, são os santos ramboieiros. Nesta noite especial, reunimos-nos para celebrar a cultura popular, o bairrismo, o trabalho de muitas mãos que mantém viva esta tradição do Concelho de Góis. E porque não há santos populares sem quadras, ora bem, aqui fica uma para abrir o nosso arraial. Junho veste-se de festa, com alegria sem igual. Góis canta e dança unida nas marchas do popular. Hoje o Parque do Serejal vai transformar-se num grande palco de tradição e emoção para receber as marchas populares. E o grande momento chegou. Além de querer cumprimentar todos os que estão por aqui nesta noite, aproveitamos para dizer também que, se não podem estar ao vivo aqui no Serejal, pelo menos podem acompanhar através da Rádio Clube Draganil, não é?
0: Exatamente, exatamente.
1: 88.5 é aí que devem sintonizar para acompanhar em direto estas marchas populares e aproveito para dizer boa noite também a todos os ouvintes da rádio. Então é assim, vamos chamar as marchas desta noite. Elas vão entrar neste parque e vão se apresentar algo muito breve, vão fazer o seu desfile e depois vão ficar perfiladas para depois avançar para o verdadeiro arraial. Então, para todos vós, está na altura de chamar para entrar. Já podemos? Ah, já. A tocata já está, já está. Então vamos a isto. A Marcha Infantil de São Pedro de Vila Nova do Ceira.
0: Ora, então, a Cristina a chamar aqui ao palco a entrada da marcha de São Pedro de Vila Nova do Ceira. É a primeira marcha que vai entrar aqui em palco e eu continuo aqui sem som de...
1: Agora sim, aí vão eles.
0: Ora...
1: Já podem começar a acompanhar com palmas porque eles merecem. Portanto, a Marcha Infantil de São Pedro, Vila Nova do Ceira, a primeira a entrar neste ringue. Aí vem a madrinha, não é? Oh! Não é a madrinha. É bom ver, não é? É bom ver a juventude e perceber como esta freguesia tem aqui a garra para continuar estas tradições.
0: Passa neste momento à nossa frente. Marcha Infantil de São Pedro, Vila Nova do Ceira. Aqui mesmo à nossa frente. Blusa branca e saia azul. Com uma espécie de tule mais azul claro por cima.
1: Primeira de cinco marchas que vamos ver nesta noite. Vamos deixar então os músicos ocuparem o lugar. É o que faz ser multifunções, não é? Estão em muitas frentes ao mesmo tempo. Já está? Podemos avançar? Próxima, Marcha de São Pedro de Vila Nova do Ceia.
2: Olha, foste apanhado. É só para dizer que foste apanhado.
0: Apanhaste? Boa! Hã?
1: Também do vosso apoio. Bora, é com palmas, é com palmas. Marcha de São Pedro de Vila Nova do Ceia.
3: Du.
1: Quase que nunca viam dentro do ringue, é?
0: Uma indumentária de facto muito bonita, esta indumentária do rancho, da Marcha de São Pedro de Vila Nova de Cera. De facto muito bonita esta indumentária, blusa azul escura, saia vermelha, um vermelho escuro, um bordô, mas muito, muito, muito bonita a saia, o tecido de facto com algumas nuances e também com algum bordado.
1: Ainda vai ficar mais. Próxima marcha de São Paulo.
0: Ora, cá está mais uma marcha já em palco, é a segunda marcha. Marcha de São Pedro de Vila Nova de Cera e a primeira marcha, repito, a marcha infantil de São Pedro de Vila Nova de Cera. Marcha infantil e marcha já adulta, digamos assim, se podemos chamar assim marcha adulta. São duas marchas diferentes, duas indumentárias diferentes. A primeira marcha com blusa branca com saia azul com tule azul claro. Esta marcha muito bonita, com azul escuro, manga até meio do braço e com alguns incrustados de dourado. A saia é vermelha, de um tecido muito bonito, parece aquele tecido que se usava antigamente nos cortinados, com zonas mais carregadas, outras menos carregadas, e de facto com, depois com um folhado também em dourado. Muito bonita esta indumentária da marcha de São Pedro de Vila Nova do Ceira. Não temos ainda som da tocata, porque eles daqui a pouco vão para o palco. E só quando chegarem ao palco aqui teremos o som direto aqui para a Rádio Clube de Rio. Estamos aqui a apanhar aqui apenas o som ambiente. Os nossos ouvintes que nos perdoem isso, de facto, estamos com o som ambiente. Ok. Cristina, podes falar então?
1: Mais uma das marchas, então. Já entrou a marcha de São Paulo. Está apresentada. Falta agora a marcha do Pé Salgado, é a próxima a entrar também neste ringue.
0: Aí vem então a marcha do Pé Salgado, a marcha de Góis, aqui da Vila de Góis. Deixamos aqui os microfones abertos, apanhamos aqui o som ambiente, de facto, uma boa moldura humana. Os habituais arcos à frente.
1: Arcos e balões, é? Arcos e balões.
0: Os coletes dos homens são um vermelho a caminhar para o cor-de-rosa. As saias são muito coloridas. Tecido de seda. Com vários tons, vários com estampados no vestido. Já está a entrar essa marcha aqui para o recinto onde estamos a transmitir hoje. Dia 20 de junho, marchas em Góis, aqui no Parque do Cerejal. Isto é uma iniciativa que envolve sempre muita, muita, muita boa vontade, também muita carolice por parte das povoações, das vilas, das aldeias, por parte
1: grande
0: das pessoas, dos seus habitantes, por parte dos jovens também, porque estas marchas envolvem muita juventude. Isso é de importância que se deve também, também aqui realçar de facto a juventude.
1: Já fazem
0: que
1: barulho,
0: há aqui
1: menos,
0: nestas
1: é?
0: Marchas, todos os anos, muita juventude nas marchas de Góis. Ora, está para entrar mais uma marcha, não é assim, Cristina?
1: É a última. A quinta marcha prepara-se para entrar também, é a marcha do Pombal, já aqui está a marcha infantil de São Pedro, Vila Nova do Ceira, a marcha de São Pedro, Vila Nova do Ceira, os adultos, marcha São Paulo, Pé Salgado e falta agora a marcha do Pombal.
0: Ora, vem eles a marcha do Pombal, um bairro aqui de Góis, o bairro do Pombal, ali pertinho da Câmara Municipal, mesmo no centro da vila, é o Pombal. Ora, vamos olhando para os marchantes que entram em palco, com os seus arcos, com os seus trajes, com os balões e também com a sua tocata. Eu volto a pedir aos nossos ouvintes, para já não temos ainda som ambiente das tocatas, porque só quando elas se posicionarem no palco é que depois teremos então o som ambiente para chegar a todos vós. Para já, é só o som aqui que se consegue captar através dos nossos microfones, o meu e o da Cristina, que está aqui ao meu lado e que está a transmitir aqui para este local e também para a Rádio Clube Arganil, tudo aquilo que se passa hoje aqui em Góis, nestas marchas 2026.

0: Ainda não vimos as atuações desta noite, mas já estão todos de parabéns pela iniciativa de não deixarem morrer esta tradição das marchas populares. Em nome da organização, convidamos agora a vir até aqui a este lado, não é? À frente, o Presidente da Câmara Municipal de Góis, Rui Sampaio. Também o Presidente da Junta de Freguesia de Góis, Pedro Nogueira. E o Presidente da Junta de Freguesia de Vila Nova do Ceira, António Machado. E peço exatamente que as marchas, que todos os participantes se virem. Isso é aqui à frente mesmo. Queremos na frente. O Alberto vem do outro lado, portanto, aí está. É a altura agora de chamar o porta-bandeira e o representante de cada marcha para trocar brindes e a colocação das fitas nas bandeiras. Portanto, peço ao porta-bandeira e ao representante da marcha dos infantis de São Pedro, Vila Nova do Ceira, que se cheguem à frente. Aliás, eu pedi a todos que viessem aqui para a frente, é muito mais fácil de colocar a fita e entregar o brinde.
1: Cerimónia.
0: Peço, por favor, que se coloquem por ordem. Primeiro os infantis, depois os adultos de Vila Nova do Ceira, a seguir São Paulo, Pé Salgado e Pombal.
1: E ali está o Presidente da Câmara Municipal de Góis, Rui Sampaio, para colocar as fitas nos estandartes das marchas.
0: Que se coloquem por ordem de apresentação nesta noite.
1: Já estão aqui ao pé de nós os cinco estandartes das cinco marchas participantes. Hoje vai ser colocada a fita, como é habitual, e depois dar-se-á início à atuação de cada uma das marchas aqui neste local. Muita gente, muita animação, de facto. As tocatas têm também muita juventude e à frente, por ser um rancho, eu cá estou com a mania do rancho. Por ser uma marcha infantil, os mais novos que representam São Pedro de Vila Nova de Ceira. Marcha infantil de São Pedro.
0: É o momento também de Vila Nova das de Ceira. Fotografias.
1: É isso mesmo. Não há evento destes sem fotografia, sem câmaras, sem filmagens. Faz parte de tudo também da tradição dos santos.
0: Está entregue assim a lembrança à marcha infantil de São Pedro, Vila Nova do Ceira. E a respectiva fita de participação. Mais um ano, parabéns.
1: Já são muitas fitas que eles têm no estandarte. O Sampaio acabou de dar ali um nó, aquele nó que fica para sempre, para marcar aqui a presença da Marcha Infantil São Pedro de Vila Nova de Ceira.
0: É assim o agradecimento por parte das entidades competentes a esta marcha.
1: E agora vem outra marcha.
0: Muito bem. Agora, peço a mesma coisa. Porta-bandeira e representante da marcha São Pedro, Vila Nova do Ceira. É bom, hein? Ver este ânimo e a motivarem-se uns aos outros, é isso mesmo. Estão todos para o mesmo. É uma grande festa aqui em Góis.
1: São duas marchas que vêm de Vila Nova de Ceira. A marcha infantil.
0: Fita entregue, momento
1: e a marcha
0: registado.
1: Dos adultos. Já falamos de santos populares, já falar de uma tradição que transforma o mês de junho numa das épocas mais vivas e mais alegres do país. Esta celebração une rituais pagãos com muitos anos, muitos séculos, ligados ao solstício de verão e à fertilidade com as festividades religiosas.
0: Segue-se agora
1: da Igreja Católica.
0: A Marcha de São Paulo. Aí vem o porta-bandeira e representante da marcha.
1: De norte a sul do país, as ruas enchem-se de cor, música, petiscos e muita, muita animação. Os três santos populares principais são o Santo António, que se comemora a 13 de junho, muito celebrado nas festas de Lisboa. Depois temos o São João, que tem o seu auge a 24 de junho, noite de 23 para 24, especialmente no norte do país, em Porto e Braga. E também o São Pedro, que se festeja a 29 de junho, fecha as festas de junho, é o padroeiro dos pescadores e é celebrado intensamente em várias cidades costeiras e vilas portuguesas, como Sintra. Não é por acaso que Sintra tem o bairro de São Pedro de Sintra. Évora, Montijo e Póvoa do Varzim, com procissões e bailaricos. Os arraiais são festas de rua, decoradas com grinaldas, arcos e balões de papel colorido, onde há sempre música popular e os tradicionais bailaricos. O menu é obrigatório e inclui a sardinha assada, servida no pão ou na broa, acompanhada por pimentos assados, caldo verde e bom vinho. O manjerico, também conhecido como a erva dos namorados, é uma planta aromática vendida em pequenos vasos com uma bandeira de papel.
0: Entrega então
1: que traz uma quadra
0: fita
1: popular.
0: E o miminho também de participação e a Marcha de São Paulo, que regressa este ano, não é? No ano passado não estiveram presentes e este ano cá estão. E há que felicitar e agradecer esta motivação extra também. Segue-se a Marcha do Pé Salgado. São os próximos.
1: Ora agora a Marcha do Pé Salgado.

0: que é a comemoração dos santos populares. São Santo António, o São João e o São Pedro. Aliás, já diz aquela famosa canção: Santo António já se acabou, o São Pedro está-se a acabar, São João, traz-me um balão. É uma quadra popular para eu brincar.
1: E agora falta apenas a Marcha do Pombal. Pedimos então também ao porta-bandeira e ao representante desta marcha para virem aqui à frente.
0: Agora a colocação da fita no estandarte da Marcha do Pombal. E já agora, enquanto isso acontece, falarmos do que são as quadras de Manjerico. São pequenos poemas populares de 4 versos, dei o nome quadra, normalmente com rimas cruzadas ou emparelhadas e em tom romântico, humorístico ou de devoção aos santos. Vou aqui dar alguns exemplos de quadras de manjericos. Tenho aqui alguns exemplos que posso dar. Manjerico que te deram para a noite de São João, quero que o guardes bem dentro do teu coração.
1: O manjerico. Enquanto se tira a fotografia também da praxe, já está? Ainda não. Aproveito e tirei aqui um dos manjericos que foi entregue, neste caso à Marcha Infantil Vila Nova do Ceira. Sim,
0: ela vai ler.
1: Espera aí, Marina, espera aí.
0: A Cristina vai ler aqui as quadras.
1: Olha, tem aqui uma quadra. Não sei se são todas iguais ou não, agora fiquei curiosa.
0: São duas quadras.
1: Esta diz: o manjerico na janela a cheirar, a festa na rua a toda a hora. As marchas começam a passar e o povo canta até ir embora. Vai a marcha a desfilar, cheia de cor e tradição. O povo a bater palmas no ar, ao ritmo do coração. Pelo menos esta
0: cá estão,
1: é
0: cá estão
1: uma
0: dois exemplos,
1: quadras,
0: duas quadras. Daqui neste manjerico que aqui deixou a marcha.
1: Ora, o município
0: de Vila Nova de Ceira
1: já entregou a fita e também aqui a lembrança da participação. Agora estão a tirar a fotografia de grupo, mas depois é interessante também perceber isto, porque eles, cada um está a representar a sua freguesia, neste caso o seu bairro, mas depois têm miminhos para trocar entre eles, trazem lembranças para as outras marchas. Portanto, a seguir é isso que vai acontecer, eles vão entregar as lembranças que trazem aos outros marchantes e às outras marchas.
0: O manjerico comprado não tem o mesmo cheirinho do que o manjerico dado pelas mãos do
1: amorzinho.
0: É um
1: momento agora então, quem tem lembranças para entregar, aproveitem para fazerem essa troca neste momento, antes de pedir ao Presidente da Câmara e aos Presidentes de Junta para deixarem algumas palavras a todos os que estão aqui presentes.
0: Outro exemplo que podemos dar é este: olha o vaso do manjerico, cuidado, olhe-o tocar, pois o meu amor
1: exemplo,
0: é rico,
1: hein?
0: E o teu está para chegar.
1: Não há rivalidades, mas sim esta troca e a vontade de fazer mais pela tradição de Góis.
0: Também há quadras divertidas e manhosas, como por exemplo esta: manjerico, manjerico, manjerico que te dei, não me peças mais carinhos do que os que tinha já gastei. É verdade, também está boa esta. Ao rapaz que me deu o vaso, digo com muita clareza: o manjerico é bem bonito, mas tu não és nenhuma beleza. Malvada, esta foi assim um bocadinho forte. O rapaz ficava traumatizado. Também há quadras nos manjericos, estão sempre presas por um pauzinho. Esta, por exemplo, é ligada aos santos populares. Santo António Casamenteiro, dá-me lá um bom rapaz que me compre um manjerico e que me saiba dar paz. São João diz que sim, Santo António diz que não. Vou pedir ao São Pedro que decida a questão.
1: Tiram fotografias. Já está?
0: Ora, então, continuamos então aqui. De entrega de lembranças.
1: E agora ainda falta.

0: Mais alguém entregar lembranças ou estão todas? Ainda falta.
1: Ora então, as lembranças estão praticamente entregues. Enquanto isto acontece, vamos aqui pôr um bocadinho de marchas, vamos aqui recuperar esta marcha de Alfama e intercalando com a voz da Cristina, que está aqui a apresentar para a Rádio Clube Canil e para o público aqui presente as marchas de Góis.
2: Já estou a entregar as últimas lembranças.
0: Tudo entregue. Acho que merecem todos uma grande salva de palmas, porque eu acho que é bonito ver esta troca e de gostarem também de... estão aqui representados e gostam também que as outras marchas estejam e deram um miminho uns aos outros. Acho muito, muito bom. Agora é a altura de passar a palavra. Não sei se Alberto Machado, Pedro... se querem proceder a deixar algumas palavras antes do Presidente da Câmara.
3: Boa noite a todos e a todas. É uma honra estar aqui com este magnífico público e com esta moldura humana aqui à nossa frente a representarem as marchas de mais um ano para mantermos vivas as tradições. Em nome da Junta de Freguesia de Vila Nova de Ceira, quero agradecer às mentoras que assumiram e tomaram o compromisso de levar por frente as duas marchas que Vila Nova de Ceira tem aqui representadas neste recinto, a marcha infantil, um agradecimento à Marina e à Ângela, e à marcha de São Pedro, um agradecimento à Isabel e à Rosária. E a todos os elementos que as compõem, aos músicos sem exceção, um grande obrigado da Junta de Freguesia por mais um ano abraçarem este projeto para não deixarmos morrer as tradições das marchas populares. Em nome da Junta de Freguesia e do Executivo da Freguesia de Vila Nova de Ceira, o meu muito, muito obrigado. Viva as marchas populares, viva Góis, viva Vila Nova de Ceira! Faltam-me aqui os ensaiadores, a todos os ensaiadores da marcha infantil e da marcha sénior. E a todas as cantadeiras e os cantadores que vão abrilhantar este palco com as suas vozes. Muito obrigado a todos.
0: Depois das palavras de António Machado, é a altura de Pedro Nogueira.
4: Bem, uma boa noite a todos e é sempre um gosto enorme estar aqui no Parque do Serjal e olhar para as pessoas que estão dentro do ringue e as pessoas que estão fora do ringue. É sinal que o espetáculo é importante, é sinal que o espetáculo é marcante e que acaba por nos unir num lema que são as marchas populares e, neste caso, marchas populares Góis 2026. Eu quero agradecer a todas as marchas, mas a todas as de Góis, e a quem nos visita, neste caso, de Vila Nova de Ceira. Um obrigado muito grande, porque só com a participação de todos é que é possível que este espetáculo tenha a importância que tem para todos nós, para quem vem até aqui, que assiste ao espetáculo e que o aprecia. Também, não é por acaso que ele está a ser transmitido, é sinal da sua importância. E, portanto, a Junta de Freguesia de Góis, como não podia deixar de ser, estamos no espetáculo na sede do Conselho, é uma verdade, mas também na sede de Freguesia. E, portanto, para a Junta de Freguesia de Góis, é sempre um orgulho enorme, mas enorme, ter esta moldura humana que se apresenta hoje aqui no recinto do Serjal. A todos vós, um obrigado muito grande. E dizer-vos que a Junta de Freguesia de Góis tem apoiado, irá continuar a apoiar, está presente e vai estar sempre de perto, mas sempre de perto, a todas as envolvências, no sentido de dizer, marcamos presença, estamos a dar importância e estamos ao lado de quem quer o melhor, não só para a Freguesia de Góis, mas também para o Conselho de Góis. É essa a forma de estar, é essa a maneira, a nossa maneira de estar, e é assim que vamos andar. Para todos vós, um obrigado muito grande, mas a todos, obrigado.
0: Obrigada também a Pedro Nogueira, Presidente da Junta de Freguesia de Góis. Falta agora ouvir o autarca António Rui de Sousa Godinho Sampaio, Presidente da Câmara Municipal, deixar as suas palavras. Ai, alguém quer falar antes? Pronto, então...
5: Boa noite a todos. É um prazer estar aqui convosco. Pertencemos à Marcha do Pombal e hoje queríamos fazer uma homenagem a uma senhora que tem participado sempre nas marchas e tem uma energia... Pronto, pedia à Dona Odete Mourão que chegasse aqui ao pé de nós, por favor... Dona Odete, é com muito gosto que a Marcha do Pombal, todos os marchantes, ensaiadores, músicos, todos os que contribuíram para que a Marcha do Pombal...
6: Odete, posso
1: abrir? Ora, homenagem, uma homenagem portada aqui pela Marcha do Pombal à Dona Odete Mourão.
0: Uma homenagem feita pela Marcha do Pombal.
5: Obrigados.
0: A Odete Mourão. Entre que está agora a lembrança a esta representante. Agora sim, vamos ouvir o autarca de Góis, Rui Sampaio.
7: Muito boa noite a todas e a todos. Antes de vos dirigir algumas palavras, eu pedi à Cristina que viesse aqui ao pé de mim, faz favor.
1: Ora, a Cristina Ferreira foi chamada pelo Presidente da Câmara Municipal de Góis ali junto dele. A Cristina Ferreira, que é uma voz conhecida da rádio, trabalhou,
7: em nome do município
1: trabalhou
7: de Góis,
1: inicialmente na Rádio Clube da Regalil e depois na Rádio Mundial.
7: Conhecimento e como agradecimento da sua disponibilidade para estar sempre presente nas marchas de Góis. Muito obrigado.
0: Obrigada a eu. Obrigada a eu por esta lembrança. Não estava a contar. Muito obrigado.
1: Para a entrega de um raminho de flores à Cristina Ferreira. Dizia há pouco, a Cristina Ferreira começou o seu percurso como...
7: Então começo...
1: locutora
7: começo
1: na Rádio
7: por vos dizer que é um enorme prazer estarmos aqui no Parque do Serjal, repleto de pessoas para assistirem às marchas e neste ringue que está repleto também de marchantes. Dirigir uma palavra de agradecimento e reconhecimento às cinco marchas, à Marcha Infantil de São Pedro de Vila Nova de Ceira, à Marcha de São Pedro de Vila Nova de Ceira, à Marcha do Pombal, à Marcha de São Paulo e à Marcha do Pé Salgado. Agradecer aos organizadores, a todos os membros que fazem parte das marchas, aos músicos, a todos aqueles que se envolveram e que persistem e que fazem com que todos os anos esta, que é uma atividade já com muitos e longos anos, que tem uma grande tradição, se possa manter. Àqueles que há muitos anos persistem em estar sempre aqui, um grande agradecimento e reconhecimento, e aos mais novos incentivá-los para participarem e serem eles aqueles que no futuro continuarão a organizar as marchas. Muito obrigado a todos, muito obrigado pelo vosso trabalho e uma excelente noite para todos. Muito obrigado.
0: Agora que já ouvimos o Presidente da Câmara, também os Presidentes de Junta, é a altura de pedir às marchas para saírem aqui do ringue. E eu vou pedir pela ordem inversa que entraram. Portanto, vou pedir primeiro à Marcha do Pombal que saia e depois Pé Salgado, São Paulo, São Pedro de Vila Nova do Ceira e a Infantil São Pedro de Vila Nova do Ceira. É mais fácil para saírem, para depois avançarmos com esta grande noite aqui em Góis, que são as marchas populares.
1: Ora, temos então agora as marchas a saírem aqui do recinto, como dizia há pouco a Cristina, pela ordem inversa da sua chegada. E agora sim, depois de saírem do recinto, vão então começar depois as atuações das marchas participantes. 5 marchas aqui hoje em Góis. Marcha Infantil de São Pedro de Nova de Ceira, a Marcha de São Pedro de Nova de Ceira, a Marcha Adulta, a Marcha de São Paulo, a Marcha do Pé Salgado e a Marcha do Pombal. Elas estão a sair neste momento aqui do recinto. Aqui, antigamente, houve uma altura em que as marchas se realizavam no campo de futebol.
0: Ora, depois da marcha do Pombal, segue-se Pé Salgado a sair também.
1: Há uns anos desta parte, regressaram aqui ao Parque do Cerejal.
0: E depois, claro, que avançamos rapidamente para as atuações desta noite. Aliás, estamos ansiosos para que isso aconteça. Certo?
1: Exatamente, estamos aqui para isso mesmo e os nossos ouvintes lá em casa também estão à espera de ouvir. Exatamente.
0: Mas nós estamos aqui para ver grandes atuações. E não me canso de referir que estão todos de parabéns porque estão motivados. Depois de tanta hora, tanto dia de ensaio, tanto mês, provavelmente, não é?
1: Exatamente, isto é um trabalho que...
0: Não é como as marchas de Lisboa, nem nada que se pareça, que mal acaba um, mas começam outro.
1: Começam logo outras, é como o Carnaval do Rio, é como o Carnaval.
0: É como o Carnaval do Rio de Janeiro,
1: como o Carnaval, acaba um, começa logo outro.
0: Mais ou menos. Eles não estão num calçadão, mas estão à beira do Rio Ceira, não é?
1: Também, que é bem bonito, que é bem bonito. E hoje uma noite magnífica. Aqui,
0: está muito
1: aqui.
0: Calor. Apesar de que mesmo que estivesse frio, o calor humano faz sentir. Mas a juntar ao calor humano está realmente uma noite muito, muito quente.
1: Muito agradável mesmo. Ora, aqui em Góis. Ora, as marchas da...
0: Marcha de São Paulo também.
1: Já saiu. E agora vai sair a marcha... A marcha de Vila Nova de Ceira.
0: Agora, exatamente. Marcha de São Pedro, Vila Nova do Ceira. Agora é que começou o nervoso miudinho. Até agora estavam aqui a desfilar. Agora têm que se preparar. Os pezinhos mais desastrados agora é que estão a começar a ficar a tremer.
1: Marcha de São Pedro a sair agora do recinto e agora vai sair já de seguida a última marcha, a última que foi a primeira a entrar, claro, a Infantil.
0: E temos que admitir, não é, que é a marcha mais fofinha. O os pequenos têm sempre encanto.
1: Ora, isto de facto é mostrar que, de facto, Vila Nova de Cera tem muita juventude ainda.
0: Eles e elas.
1: Muitos pequenitos ainda, pequenitos, na casa dos 6, 7, até aos 12, 13, 14 anitos, talvez, sei lá, se calhar nem tanto. Mas há aqui muitos pequenitos que não devem ter mais que 5, 6 anos.
0: Uma marcha muito bem constituída, não é? Ali os mais pequeninos, depois estão ali uns que já têm alguns 15 anos para aí.
1: 14, para aí, 13, 14 anos. Sim, talvez. Às vezes enganam eles.
0: É verdade.
1: Enganam, nós pensamos que são novos e são mais velhos.
0: Pois é. Ora, já sabemos que todas estas marchas vão regressar aqui a este espaço, não é? Então é assim, dizem que as quadras populares são a voz do povo, transformada em poesia, e por isso recordamos. Santo António é o casamenteiro. São João é o brincalhão. São Pedro abre as portas e dá alegria à tradição. Hoje celebramos muito mais do que um desfile. Celebramos a identidade destes bairros, das freguesias e das gentes de Góis. Começamos com aqueles que representam o futuro desta tradição, como símbolo de transmissão da tradição popular entre gerações. Os primeiros marchantes são da Marcha Infantil de São Pedro de Vila Nova do Ceira. Para estes pequenotes, já lá vai o aplauso. Mas, entretanto, vieram-me trazer aqui a letra da marcha.
1: Ah, é a letra da marcha. Oi. Tens a letra.
0: Fiz tudo.
1: Muito bem.
0: Então, cá vai a marcha. Vamos lá todos marchar. E com alegria também temos que estudar para aprender a ler e a sonhar. E professores respeitar. Professor Jorge. E todos juntos, não vamos parar. É a nossa marcha que vai passar. Aí está. Um forte aplauso para a Marcha Infantil de São Pedro, Vila Nova do Ceira.
1: Muito bem, só boas ideias e bons ensinamentos aqui nesta quadra. Quadra não, não é quadra. São vários versos, são para aí uns 10 versos. Ora, a tocata já se ouve, já está no palco a tocata desta marcha. Marcha Infantil de São Pedro, Vila Nova do Ceira.

São Pedro, Vila Nova do Ceira, sai à rua este ano. É a terceira vez. Surgiu pela primeira vez em 2024, com o objetivo de integrar os mais jovens nestas tradições. Este ano apresenta-se com um grupo de 27 crianças, coreografada e ensaiada por um grupo de pais, Ana, Karina, Patrícia, Rita e Pedro, letra de José Rodrigues e Margarida Rodrigues, música de Francisco Ferreira, com o tema A Escola, o Recreio e as Suas Brincadeiras. Aí estão eles para todos.

0: Uma grande salva de palmas então para a Marcha Infantil de São Pedro, de Vila Nova do Ceira. Aí estão eles, os meninos com camisa, calções, suspensórios, laço e boina. As meninas com blusa e saia, sem esquecer, claro, os jogos tradicionais. Este projeto só foi possível com a imediata adesão das crianças, claro, com o apoio incondicional dos pais e ainda com o apoio da Junta de Freguesia de Vila Nova do Ceira, da Câmara Municipal de Góis, da Cooperativa de Vila Nova do Ceira, da Associação dos Amigos de Santa Bárbara, da Associação Amigos da Várzea Pequena, da Opticalia Brumman e da empresa Valditaro. Agradecemos também aos ensaiadores, aos autores da letra, José Rodrigues e Margarida Rodrigues, ao autor da música, Francisco Ferreira, aos músicos Adriana, Ana Luísa, Bianca, Carlos, David, João, Matilde, Ruben, Sancho, às vozes Hilda, José Rodrigues, Margarida, ao modelista Carlos Pina, às costureiras Ana Carvalho, Maria Aline, Rosalina, Sara e Umbelina, às pessoas que nos ajudaram a vender rifas, às maquilhadoras Juliana e Vitória, aos comerciantes e às pessoas em particular. Enfim, a todos que contribuíram com o seu apoio e a sua bondade, aproveitamos para agradecer a todos, sem exceção. Afinal, a união faz a força e é aqui, por terras de Vila Nova do Ceira, que levamos muito a sério esse ditado. E agora, aí estão eles, a segunda passagem da Marcha Infantil de São Pedro, Vila Nova do Ceira.
1: Ora, eu aproveito para deixar aqui um beijinho muito grande à Dona Maria do Patrocínio, que nos está a ouvir em Espanha. Ela está-nos em Espanha a ouvir. Mandou aqui um beijinho para todo o auditório. Obrigado, Dona Maria do Patrocínio. Um grande abraço ao marido também. A nossa camionista que sempre na estrada, e sempre que é com quem diz, mas a maior parte dos dias é a sua profissão, ela sempre a ouvir a Rádio Clube de Erganil. Dona Cacilda na Gestosa, Santa Combadão, também um grande beijinho para ela, a Dona Cacilda Silva, que também está connosco. Também o Sr. Amílcar Matos está connosco desde a Guarda de Baixo. A Dona Cacilda deu aqui mais um toquezinho. O Mário Almeida, a Dona Natália Coutinho, que nos ouve em Aveiro, um grande beijinho para ela. E também um grande beijinho à Dona Helena, que nos ouve no Vilar, ali em Poiar.

0: brincadeira eles têm. É arco, é jogar a bola. Boas lembranças.
1: É isso, é isso, é verdade, é verdade, é verdade, Cristina, é verdade.
0: A falar da escola, o recreio e as brincadeiras também, uma maneira bem saudável de ao mesmo tempo incutir as regras que nunca
1: podem faltar. É isso, é verdade, é verdade.
0: Como é que tem que se comportar e levando a coisa na brincadeira, corre tudo bem, não é?
1: Devia ser assim, devia.
0: Uma bela atuação destes meninos e meninas que merecem mais uma grande salva de palmas.
1: Ora, muito bem, vai ser.
0: É aqui também que nascem as grandes amizades. Acredito que muitos deles já se conheciam, mas também, se calhar, há aqui alguns que se cruzam mais nos ensaios e que daqui levam novas amizades também e aprendem outros passos a criar memórias e que vão ficar para sempre. Na escola nasce a amizade, no recreio a diversão. E nas marchas vai crescendo o futuro da tradição.
1: Exatamente.
0: Hã?
1: É isso mesmo.
0: Mais nada.
1: Fiz rimaste e tudo.
0: Foi sem querer. Não foi. Estava aqui escrito.
1: Estava escrito. Ah, marota, marota.
0: Eu aprendi na escola, aprendi a ler.
1: Agora enganaste-me.
0: É?
1: Agora enganaste-me.
0: Pois.
1: Bom, pois é. Com muita animação, a marcha infantil vai sair.
0: Muito coloridos, muito animados. E estão realmente de parabéns. Já podem celebrar aí fora, respirar de alívio.
1: Já podem comer uma bifana?
0: Já podem, já.
1: Já podem,
0: comer
1: um caldo
0: coisa.
1: Verde, uma sardinha assada.
0: Eu acredito que muitos deles, os nervos eram tantos que nem dava para comer nada.
1: Não, eles
0: são mais... Se fossem eles, esquecer-se da letra,
1: é verdade.
0: E esquecer-se
1: olha,
0: da coreografia.
1: Esta malta nova não é tanto para a sardinha, é mais para a bifana, não é?
0: Eu já não sou nova, que eu já...
1: Pois,
0: já,
1: pois.
0: Já há alguns
1: mas
0: anos.
1: Mas para a sardinha.
0: E eu também digo sempre, é cá a brasa à minha febra, não é?
1: Pois, pois, à sardinha.
0: Portanto, já foste.
1: Já foi, é verdade.
0: Ora bem, então, a marcha infantil já lá vai e não perdemos tempo. Até porque os adultos têm que estar preparadinhos.
1: Exatamente.
0: E sob a proteção de São Pedro, é lá, espera lá que nós agora não sei o que é que se passa aqui. Espera lá, espera lá.
1: É invasão de campo pelos adeptos, não?
0: É falta, é falta. Cuidado que eles estão-nos a roubar qualquer coisa. Bem, então é assim... Sob a proteção de São Pedro chega a marcha carregada de emoção. A marcha de São Pedro apresenta o tema Cartas de Amor, quem as não tem?
1: Ora, Cartas de Amor, é verdade.
0: Cantada...
1: É verdade, por Francisco José, não?
0: Não, Tony de Matos.
1: Tony de Matos, olha agora.
0: Francisco José.
1: Olha agora,
0: Francisco
1: penso...
0: José cantava a outra música que era Teus Olhos Castanhos.
1: Sim, sim, mas olha agora, estava convencido que era também do Francisco José.
0: Não, o Tony de Matos é que cantava as Cartas de Amor. Sob o manto estrelado de São Pedro, chega mais uma vez o encanto que nos une aos afetos mais profundos. Organizada por Rosário Martins e Isabel Carvalho, a Marcha de São Pedro, deste ano, traz como tema as Cartas de Amor. Um tributo às palavras sussurradas no papel e aos corações que batiam cada vez mais forte, mas à distância. Às saudades eternas, às promessas seladas com beijos e que ninguém podia ver. Por isso é que as palavras também eram sussurradas.
1: Era todo escondidinho.
0: Ensaiador Luís Alvarinhas, que criou emoção, deu a vida às Cartas de Amor e fez da marcha de São Pedro de Vila Nova do Ceira um verdadeiro espetáculo de paixão, orgulho e tradição que vai ficar na memória de todos. Letra da inspiradora Paula Alves e arranjos musicais do talentoso André Santos, com 32 pares que deslizam como versos vividos, a marcha conta a história de um amor que não envelhece. Quatro delicadas janelas abrem-se no desfile como portais para o passado e para o futuro, por onde se espreitam memórias, olhares cúmplices e sonhos que voam de envelope. Em envelope. A abrir o cortejo com elegância e emoção, porta-bandeira Vera Ferreira, mas com... Isabel Ferreira sou eu. Ah não, mas não sou eu, é outra. Pronto, Isabéis há muitas.
1: É verdade, é verdade. Olha, tem sorte.
0: Vera Ferreira, com o que tenho escrito. Se calhar ela pode ser Vera Isabel, Isabel Ferreira. Pronto, deve ficar tudo em casa, espero eu, não estar a arranjar problemas. Mascote, Flor Alvarinhas. Madrinha, Rosário Martins. Padrinho, António Alves. Isabel Carvalho, a mentora que não vai deixar ninguém sem escrever as cartas de amor. E o resto eu conto daqui a um bocadinho.
1: Muito bem, muito
0: melhor,
1: bem.
0: É melhor, não é?
1: É melhor.
0: Vamos lá embora. A marcha de São Pedro para todos vós com cartas de amor.
1: Ora, cá está então. Diz a Cristina, corrigiu-me a Cristina muito bem. Tony de Matos, cartas de amor, mas daqui, numa versão para esta marcha de São Pedro de Vila Nova do Ceira. Cartas de amor.

0: Aí está a marcha de Vila Nova do Cerceira, a voz que embala os corações como uma suave melodia de saudade. É da nossa querida cantora Rosário Muniz.
1: Cartas de amor, quem as não tem?
0: Agora sim! Falta dizer-vos que no cavalinho, com brilho e alma, nove músicos da Filarmónica de Vila Nova do Cerceira, Filvar, que deram ritmo e sentido a esta, e sentimento a esta noite, flauta Ana Luísa, trompete David Pimenta, clarinete Matilde Geraldes e Mariana Ferreira, saxofone alto Francisco Ferreira, saxofone tenor João Paiva, caixa Guilherme Silva, trombone Carlos Fernandes, tuba Sancho Simões. Agradecimento por parte desta marcha às cabeleireiras Silas Jaime e Aida Alves pela construção da harmonia visual que caracteriza cada penteado. Maquilhadoras Eduarda França e Bárbara Neves. A marcha a despedir-se de todos vós. Eles que fazem apenas uma passagem por aqui.

0: É a saída da marcha de São Pedro, Vila Nova do Ceira. Como eu dizia no início, blusa azul escura, saia vermelha escura, os homens com um colete com padrão xadrez, branco com xadrez, e calça azul escura. Há quatro arcos, que não são bem arcos, são quatro janelas, janelas estas que se abriam, por onde passava o carteiro que entregava as cartas de amor. Cartas de amor, o tema desta marcha.
1: Também à Casa do Povo de Vila Nova do Ceira, Rui Dinora, Café Martins, à FAPAI e a todas as mãos generosas e corações que se uniram para tornar este sonho realidade. E claro, sem vós, as cartas não teriam envelopes, nem as janelas teriam luz. Que a marcha é, sem dúvida, uma grande carta de amor coletiva, escrita com passos, música e muitos sorrisos. E lá vão eles. Viva o São Pedro, viva o amor, viva Vila Nova do Ceira.
0: É a saída da marcha de Vila Nova do Ceira, marcha de São Pedro. Cartas de amor, o tema desta marcha. Enquanto na anterior foi, o tema foi a escola e as brincadeiras de escola, aqui o tema foi de facto esse grande tema da canção portuguesa, Tony de Matos, Cartas de Amor.
1: O que é certo é que estas cartas de amor, eles hoje pintaram isto muito,
0: muito bonito. Sim, sim, muito. É? As cartas de amor também eram assim, não é?
1: Tu já não és... Ali aquelas em que vinham a dizer adeus,
0: até
1: afinal já não gosto de ti.
0: Pensei que era até o bom regresso. Havia essas. Havia as cartas de amor, adeus até o bom regresso, daqueles que iam para a guerra no ultramar. É verdade. Os soldados escreviam cartas de amor às madrinhas de guerra.
1: Não era? É verdade. Mas aqui celebramos as boas cartas de amor. Aquelas que depois o casal voltou a unir-se, constituíram família, foram felizes para sempre, como aos contos de fadas.
0: É verdade. É por aí também.
1: E eles festejam, e à grande, e com razão, porque portaram-se muito bem, deixaram aqui um brilho muito grande no chão, e a caixa de correio ficou.
0: Ficou para recordação.
1: Alguém deve...
0: Vem buscar.
1: Vai o senhor carteiro!
0: Até o carteiro trazia aquelas
1: como antigamente, olha.
0: Havia aqui um carteiro como antigamente, com aquela corneta que ele tinha estocado quando chegavam às populações.
1: Estava ali.
0: Viste?
1: O Luís Alvarinhas andava aí com a... Era o quê? A corneta?
0: Era uma corneta?
1: Eu não sei se era assim de se chamar.
0: Era uma corneta de carteiro mesmo.
1: Ok. E chegava... os carteiros? Ah, está ali. O Luís Alvarinhas é que trazia a corneta.
0: Exatamente.
1: Mas olha, agora trocou a corneta pela caixa e pelo resto. Bem, brincadeiras à parte, o terreno está limpo. Está mais ou menos, vá. Ok.
0: Já pode vir a próxima.
1: Próxima. Ora então, depois de um ano para recarregar baterias, as camélias voltam às cheias de luz. Elas vêm aí. Camélias em flor sorrindo pintam São Paulo de cor. Em cada pétala guardam um jardim cheio de amor. Inspirados nos candeeiros dourados e imponente do foyer da Casa da Cultura, à luz do candeeiro antigo, é um mote para o bairro de São Paulo.
0: Ora, cá está um tema também
1: desde
0: interessante.
1: Desde 1990, que esteve instalada em numa fábrica de candeeiros, que cessou a sua atividade este ano, as camélias querem homenagear a coragem do seu fundador. As dezenas de homens e mulheres que por aquela unidade industrial foram passando, em cada espaço das casas tem um pouco desta fábrica e destas mãos, que dali muitas obras de arte também saíram.
0: É verdade.
1: Porque, como canta a sua música, candeeiros são estrelas no céu da nossa canção e as camélias mais belas moram no teu, vosso coração. Para todos vós, aí vem então a Marcha de São Paulo.
0: Ora, a Marcha de São Paulo aqui a homenagear o candeeiro. o candeeiro que em Góis foi de facto uma tradição durante muitos anos, com uma ou mais que uma fábrica de candeeiros aqui instaladas em Góis. Cessaram já a sua atividade, esta fábrica de candeeiros, mas ficou de facto a nostalgia do candeeiro e as dezenas ou centenas de trabalhadores que por lá passaram por essa fábrica de candeeiros de Góis, que até há poucos meses atrás era de facto uma referência no Conselho de Góis e na indústria dos candeeiros a nível nacional. Portanto, aqui em São Paulo, à luz do candeeiro, é o mote e o tema, portanto, para a marcha que já se apronta para entrar aqui no recinto. Já ali estão os adereços colocados.
1: Eles aí estão a entrar. Eles que começam a sua atuação fora deste espaço e podemos ouvir lá fora, não é?
0: Exatamente.
1: Tan, tan, tan, tan, tan.
0: É isso.
1: Era o que estava a
0: mas era lá isto,
1: fora.
0: Era isso não era da marcha?
1: Era.
0: Não era maturada?
1: Não.
0: Ah, pronto. Eu pensei que era maturada. Eu ouvi, realmente ouvi os olés, ouvi.
1: Ensaiador João Simões com Andreia Vidal. Tema, A Luz dos Candeeiros. Canção, Ó Luz de São Paulo. Letra de Andreia Vidal, música do maestro Gabriel Marques. 15 pares, padrinho e madrinha, João Simões e Natércia Magalhães. Modistas, Amélia Neves e Arminda Almeida. Já agora acabo. Cabelos e maquilhagem, Ana Santos, Bárbara Santos, Joana Rosa e Jéssica Gonçalves. Querem agradecer aos bombeiros voluntários de Góis, à Adiber, pela cedência das instalações e aos músicos na pessoa de Luciana Dias. É agora que entra a Marcha de São Paulo, a Marcha das Camélias.
0: Agora vamos então assistir então à atuação da Marcha de São Paulo, um bairro aqui da Vila de Góis, A Luz dos Candeeiros, é o mote também para esta marcha. Vamos então aguardar pela sua entrada aqui no recinto. É, continua a não haver frio nenhum, não há uma brisa a passar, está uma noite de facto fantástica. E toda a gente.
1: Isto é de propósito.
0: É de propósito, foi, por causa de Góis.
1: Isto é para terem o centro mais concentrados.
0: É dia de marchas.
1: É suspense.
0: O Santo António e o São João lá em cima estão todos a olhar para Góis, não é?
1: Olha,
0: já aí vem. Rapaz, isso é um som muito ruidoso.

0: e o saltar da fogueira.
1: Muito foi só uma amostra. Uma amostra para eles entrarem aqui com Genica, aqui no recinto.
0: Como é que dizia o Vasco Santana? Dás-me lume?
1: Dás-me boa noite. Lume. O senhor, por favor, dá-me lume.
0: Dá-me lume.
1: Egoísta.
0: Ah.
1: Porque ele não lhe dava lume.
0: Ai, por causa dos candeeiros. Mas eles agora vão iluminar este espaço, não temos dúvidas.
1: Coletes compridos, os coletes são um bocadinho mais compridos do que aquilo que é hábito. As calças são amarelas douradas para os homens, para as senhoras é uma espécie de um vestido.
2: À luz de um candeeiro antigo.
1: De mangas cavadas.

0: entre beijos e balões, faz-se festa e faz-se história.
1: Ele estava a cantar, mas não sabia.
2: Não estava a ouvir.
1: Ele estava a cantar, mas não sabia.
0: Na calçada desenhada.
2: Ele.
0: Ele
2: estava a olhar.
0: Pela rua iluminada, canta amor e poesia.

0: foi a marcha de São Paulo.
1: Marcha de São Paulo a passar por aqui. As camélias mais belas moram nos corações.
0: É a cor predominante, quer nos coletes dos rapazes, quer dos vestidos das senhoras, e também o amarelo dourado para as calças dos rapazes e dos homens.

0: tão bom.
1: Aí vão os balões.
2: Marcha é linda.
1: Não temos dúvida. A marcha é linda. Todas as marchas são lindas. Todas. E fez-se história esta noite. A letra da canção diz, não é? Festa e história.
3: Aqui com o bairro de São Paulo de Góis. Terminou agora aqui a sua atuação em que agora vai abandonar o palco.

0: Sou candeeiro da vida.
1: Ora, eu lembro aos nossos ouvintes também que amanhã nós vamos estar também em direto de Erganil a partir das 21 horas, se não me engano, também. A partir de 21 horas vamos estar em direto de Erganil à Praça Simões Dias para a transmissão do Festival de Tunas, amanhã em direto de Erganil. A não perderem, amanhã o Abel Fernandes faz o programa mais reduzido e então vamos estar à Praça Simões Dias para a transmissão do encontro Festival de Tunas em Erganil, promovido pela Tuna Popular de Erganil.
2: Estão muito paradinhos. Então, depois não há bifanas e não há sardinha para ninguém. Acabou-se.
1: Acabou-se mesmo.
2: Não a falhar. E nós estamos aqui no meio, não é?
1: Exatamente.
2: Santo António, São João, andamos aqui.
1: Não, ainda falta. Uns dias para o São João, ainda faltam.
2: Então que dia hoje?
1: O São João é
2: 23
1: ou 4?
2: 23 para 24.
1: 24, é isso.
2: Hoje é dia 20.
1: Ora, é terça para quarta, não é?
2: Nós temos a parte namoradeira do Santo António com a ramboieira do São João.
1: Do São João.
2: Ah, pois.
1: Ah, São João.
2: Vais dar confusão.
1: Santo António é o santo namoradeiro, não é? Casamenteiro.
2: É.
1: O São João é mais o santo da folia, não é?
2: Não sei. Bem. Santo António, conhecido como o Santo

0: Lisboa, mas afinal não é ele.
1: Não, é São Vicente.
0: É São Vicente, é ou não é? Pois é.
1: Bem, São Vicente.
0: Histórias à parte. Vamos lá avançar. Porque há mais uma marcha para atuar esta noite. Amor perfeito, flor singela, de mil cores a brilhar. No pé salgado floresce a vontade de marchar. Tive esta noite, tenho andado a treinar isto as noites inteiras.
1: Estava a marchar.
0: Claro. Eu não estava lá, mas estava. Eu até há meses e meses a treinar isto. Este ano, o bairro do Pé Salgado, com o coração cheio de alegria e esperança, e com lembrança da professora Ninita, traz consigo o futuro das tradições, os pequenos marchantes. Porque é desde cedo que nasce o amor pelas raízes, é nos passos ainda tímidos e nos sorrisos genuínos das crianças que vemos crescer o orgulho de ser do bairro, o orgulho de ser desta marcha. Com apenas, e agora, agora é que foi, 3 ensaios.
1: Ena!
0: 3! A não nos enganar, é o que é. 4! Ai não! Quem dá mais? Quem dá mais? Quantos dedos é que estavam ali? 3!
1: Só 3.
0: Com apenas 3 ensaios, mas com uma entrega imensa, os nossos canitos vão desfilar no recinto para uma pequena atuação que, mais do que passos coreografados, trazem alegria, esperança e a certeza de que a tradição vai continuar viva em cada nova geração. O futuro começou aqui, simples, bonito e cheio de alma. Uma salva de palmas para os pequenos marchantes do Pé Salgado.
1: Ora, aí vêm eles do Pé Salgado, mais um bairro aqui de Góis. Bairro do Pé Salgado, já é uma tradição aqui nas marchas de Góis, o bairro do Pé Salgado.
0: Não, não é esse.
1: Ora, boa ratificação.
0: Isto é velhos tempos.
1: É verdade.
0: Na rádio.
1: É verdade.
0: Começávamos a tocar uma música
1: e não era aqui, não é essa, era outra, não é?
0: É
1: outra.
0: Ou então um vinil e...
1: Isso remonta-nos, leva-nos a histórias...
0: Mas não
1: histórias
0: é este, é qual, minha
1: que
0: gente?
1: Que nós não esquecemos, não é?
0: É outra. Ai, time, espera aí, pausa. Olha, isto indo numa rádio, eu digo já uma coisa. Uma branca dava uma grande bronca se nós não nos desarrascássemos.
1: Às vezes acontece.
0: É esta? Ufa!
1: Finalmente. Muitos pequeninos com tenra idade, 3. Olha ali pequeninos com para aí 2 anos e pouco. À frente vai um casalinho, não deve ter mais que 2 anos. Engraçado, muitos giros. 2 anos, 2 anos e pouco. Depois há meninos de 3 anos, 4 anos, 5 anos.

0: Nossa marcha é que é! E muito bem, estiveram aqui a comprovar que a marcha deles é que é os pequenos do Pé Salgado. Bem, mas a marcha não é feita só dos pequenos. Adoramos. É
1: bonito,
0: verdade.
1: Bonito.
0: São fofos.
1: Encantadoras, aqueles meninos pequeninos. Encantadoras. Esta foi uma marchinha.
0: Foi só o aquecimento.
1: O aperitivo, foi mesmo.
0: A Marcha do Pé Salgado foi criada em 96 por residentes e participantes de outras marchas da Vila de Góis. A criação surgiu da necessidade de representação deste bairro e o Pé Salgado, o mais recente bairro residencial da vila. Existia um número significativo de moradores com vontade de formar a sua própria marcha. E bem. À semelhança dos restantes bairros que já tinham esta forte tradição, a flor escolhida para representar o bairro foi o amor perfeito. Seguindo a linha já existente nos bairros, também são identificados por diferentes flores, e então o Pé Salgado ficou com o amor perfeito. Atualmente está a ser formada uma comissão de melhoramentos no bairro do Pé Salgado, com o objetivo de reforçar a união entre os moradores e incentivar a participação de novos eventos. Há 3 anos iniciou-se também a organização da festa em honra de Santo António, com o intuito de angariar fundos para contribuir para o fardamento e as despesas desta marcha. A primeira letra da marcha foi escrita por Teresa Barata, mais conhecida por Tita da Avaneza, sendo depois continuada pela poetisa goiense Clarice Barata Sanches. Nos últimos anos, as letras têm tido a autoria da poetisa local, Carla, enquanto as músicas são compostas pelo maestro e professor de música, Nuno Baeta. Este ano, vamos àquilo que importa, porque elas querem entrar. Acho que agora é que vai ser a tal música que há bocado não era. Já entendi porquê. E vou passar a explicar, porque eu tenho aqui uma cábula.
1: Ora bem.
0: A comissão do Pé Salgado escolheu o tema Disco dos anos 70. Os trajes são alusivos à época, daí tanta cor. Eu adoro aqueles óculos. Já pedi uns emprestados, é só para avisar. Então é assim, a coreografia está a cargo de Guida Barata e Adriana Sanches e que têm contribuído para o brilho e a qualidade das atuações. A Marcha do Pé Salgado agradece depois. Bem, olha, depois agradecemos, pode ser. É que a malta já está à espera de vos ver. Aí vem eles, a Marcha do Pé Salgado com Disco anos 70. É agora.
1: Agora é que é. Recordar os anos 70 e o disco. O disco era mais. Foi mais nos finais de 70, principalmente 80. Aí é que surgiu, de facto.

Ora aí está, a marcha do pé salgado. E querem agradecer à costureira Fátima Pedroso, e bem que podem agradecer, hein? Têm uns fatos todos coloridos. Também querem agradecer à Associação da Juventude de Góis, à Câmara Municipal, à Junta de Freguesia, depois a todas as empresas que ajudaram, à padaria, à empresa Alves Bandeira, Góis Motoclube, a todos os residentes e amigos do Pé Salgado pelo apoio que é fundamental para continuar esta marcha. Ora, um agradecimento especial também à costureira que, apesar de não ser da terra, dá vida a todos estes belos trajes e que ajudam e muito a que esta marcha tenha este desempenho. Então é assim, por fim, agradecer a todos aqueles que de forma voluntária contribuem para a tradição desta marcha. Comissão do Pé Salgado, Célia Sanches, Adriana Martins, Teresa Barata, Liliana Tremprilho, que entre a marcha, que entra a marcha do Pé Salgado. Então é assim, antes de prosseguir, esta marcha tem uma homenagem para fazer, não é verdade? Então é assim, convidam todos a prestar uma sentida homenagem aos marchantes, ensaiadores e colaboradores que já partiram, mas cuja dedicação continua presente em cada marcha que hoje desfila. O seu legado permanece vivo na memória de todos nós.

que é a altura de a saída, não é verdade?

Pois é, e depois do Pé Salgado só fica a faltar mais uma marcha. Ela já vai entrar daqui a poucos minutos. A última marcha de hoje.

0: Salgada.
1: Foi o Pé Salgado. E agora vem a marcha do Pombal.
0: Animados eles foram, hã? E colocaram aqui a malta a girar, a girar.
1: Com...
0: tal como o disco, não?
1: Com muito ritmo, muito ritmo, é verdade.
0: Muita cor.
1: Recordando aqui o disco dos anos finais de 70, princípio de 80, que marcou de facto, bem, uma época na música.
0: E depois do disco, anos 70, estamos a caminhar para o final desta noite bem agradável, não é?
1: Muito agradável esta noite,
0: quentinho,
1: de facto.
0: Não temos por tempo a passar, está-se bem aqui. Se calhar começávamos tudo de início outra vez, não?
1: Sim.
0: Sim.
1: É, aguentava-se bem, aguentava-se bem.
0: Não, porque muitos já foram para
1: muito
0: casa.
1: Bem.
0: Então, mais de fazer, então. Então é assim.
1: Era mais bastardinhas, mais babifanas, mais um caldo verde e tal, pronto.
0: É importante lembrar, já posso começar a lembrar, se calhar alguns até já lá estão e nós aqui a falar nisto, mas pronto.
1: É verdade.
0: Que depois há a febra, há a bela da bifana e há a sardinha.
1: A sardinha assada, não é? Claro. Não falta.
0: Mas por acaso, aqui ainda não chegou aqui o cheirinho.
1: Não, não, não, não, não.
0: Bem, vamos lá a isto. Então é assim. E porque a vida também é feita de festa e celebração, seguimos agora com alegria para o próximo momento da noite. Rosas vermelhas e brancas perfumam todo o jardim. Levam consigo memórias que nunca chegam ao fim. Encerrando as apresentações desta noite, a Marcha do Pombal. O tema é precisamente esse, Rosas. Música e letra de Paula Alves, com a colaboração de Luciana Dias, ensaiador José Carlos Afonso. Vamos ter aqui 12 pares e as madrinhas Salomé Carvalho, que é só o membro da Marcha do Pombal desde os 2 anos de idade. Hein? Sempre ali, hein? Assim é que é. Olha, se calhar, aqueles pequeninos que nós vimos
1: fantástico,
0: ali há pouco,
1: fantástico.
0: Também vai acontecer o mesmo. Daqui a uns anos,
1: quem sabe, quem sabe, quem sabe.
0: Desde os 3, 4 anos. Muito bom. E também Paula Alves na organização. A marcha inspira-se nas tradições de outros tempos que permanecem vivas na memória e no coração da terra. É uma homenagem aos antigos bailaricos no Pombal, as conversas demoradas entre amigos, os namoricos, as brincadeiras das crianças e as idas à fonte buscar água fresca. Tudo acontece em redor do belo jardim, repleto de rosas coloridas, símbolo de beleza, alegria e convívio. É neste ambiente de encanto e tradição que convidamos todos a assistir à passagem da Marcha do Pombal. Sentados nos bancos do jardim, a observar as brincadeiras dos mais novos, os catraios, andavam lá sempre aos pinotes, a trocar sorrisos e palavras, colocam-se as conversas em dia. E quando a sede aperta, nada melhor que ir à fonte beber água. E ela está bem fresquinha.
1: Muito,
0: e aí está.
1: Muito bem, muito bem.
0: A Marcha do Pombal, tema deste ano, rosas.
1: Ora, está a Marcha do Pombal. É a última marcha, é a quinta marcha, hoje a desfilar aqui no Parque do Cerejal em Góis.

Isto foi só a introdução à marcha de São Paulo. Portanto, eles entraram em palco ao som deste tema e agora sim vamos dar início à sua atuação.

Bem merecido, então, a primeira passagem da Marcha do Pombal nesta noite. Aproveito enquanto eles se posicionam. Podem se posicionar, vá. Esta marcha agradece ao município de Góis, à Junta de Freguesia, aos Bombeiros Voluntários de Góis, ao Motoclube, à Associação de Juventude, depois também à Igi Poiares, ao Ensaiador, à Telma Rodrigues e Cláudia das Flores, aos músicos marchantes e a todos aqueles que, de uma forma ou de outra, contribuíram para manter viva esta tradição. Aí está, mais uma vez, para todos vós, a marcha.

0: Mais uma vez, muitos parabéns para a Marcha do Pombal. Antes de se despedirem de vocês, todo este público, pedia por favor ao Gonçalo, esse microfone dá para entregar ali ao senhor José Carlos, por favor, que ele quer dar uma palavrinha. O senhor José Carlos quer deixar uma palavrinha a todos os elementos desta marcha.
1: Boa noite. Então, muito boa noite a todos. Quero-vos agradecer a vossa amabilidade desde o primeiro dia que eu vim para o pé de vocês. Portaram-se muito bem. Estou grato com vocês. Fizeram uma boa figura aqui perante este pessoal todo. Eu infelizmente não pude acompanhar-vos nos ensaios todos, porque tive que ser intervencionado aqui a uma rótula de um joelho e vim para casa agora no sábado, faz hoje 8 dias. Por isso é que eu não consigo andar aí ao pé de vocês, porque senão andava aí ao pé de vocês a marchar conforme vocês andam. A todos os marchantes, um grande abraço. À Dona Paula, que me está a substituir quando eu não estou, também um grande abraço, muita saúde para vocês todos. E para o ano cá estejamos. Agradecer a este público magnífico que está aqui, a ver-vos. Para mim, é um orgulho estar aqui junto de vós. Deixei os da minha terra para vir para o pé de vocês. Fui convidado para mais 2 ou 3 marchas e eu disse que não. Tinha que ir para o pé de vocês. E para o ano, se for necessário, cá estarei novamente ao pé de vocês. Muito obrigado a todos, muito boa noite, muito obrigado.
0: Palavras de José Carlos. Obrigada mais uma vez à Marcha do Pé Salgado, neste caso Pombal, Pé Salgado, de São Paulo, Vila Nova do Ceira, Infantil também, todas as marchas que brilharam nesta noite aqui no Cerejal.
2: E nós estamos também a terminar a nossa transmissão em direto para a Rádio Clube Arganil. Foi um gosto ter estado aqui em Góis nesta noite de 20 de junho, uma noite muito tranquila, muito amena, boa temperatura, bom ambiente, muito público aqui no Parque do Cerejal, a assistir a estas 5 marchas participantes, agora a sair do recinto, a marcha do...

0: bem que podem estar, não é?
1: É verdade, é verdade. Uma boa atuação, bonita atuação. Na marcha do Pombal.
0: Espera aí, porque
1: é rosas, o tema, não é? Rosas.
0: Olha, estas rosas cheiravam muito bem.
1: Não, a mim cheira mais a seguir a sardinha. Cheira meio que a sardinha. É, agora sim. Há um bocado queixavas-te, mas agora parece que já cheira a sardinha.
0: Estamos no final e temos de fazer agradecimentos. Eu acho que se calhar assim ao sul dali da Tocata pode ser, não pode? Pronto. O município de Góis enaltece o apoio e a colaboração da Associação de Juventude de Góis, da Associação de Juventude de Vila Nova do Ceira, da Associação Educativa e Recreativa de Góis, a Associação Humanitária dos Bombeiros de Góis, a Cooperativa Social Agroflorestal de Vila Nova do Ceira, aos Escuteiros 74 de Góis, Filarmónica Varziense, Filvar, à GNR, ao Posto Territorial de Góis, Junta de Freguesia de Góis, à Junta de Freguesia de Vila Nova do Ceira, Rádio Clube de Araganil e à Santa Casa da Misericórdia de Góis. O município agradece a todas as entidades, associações, voluntários, músicos, ensaiadores, costureiras, marchantes, patrocinadores que tornaram possível esta noite. E claro, não é? Estas marchas sem público...
1: Não faziam sentido, não é? Não faziam sentido.
0: Portanto, estão todos de parabéns. Lembrar que há a típica sardinhada a seguir, já cheira.
1: Já cheira,
0: cheira
1: já.
0: Bem. E não é Lisboa, é Góis. Cheira muito, muito bem. E estão todos convidados para o bailarico a seguir com o teclista Gonçalo Vidal. Agradecer também a participação de todos e lembrar que o próximo Arraial é já no próximo dia 28 de junho, no Largo da Igreja, na Várzea Grande, em Vila Nova do Ceira. Portanto, acho que aqui foi só o início, em Vila Nova do Ceira vão ter a continuidade também no Agro da Igreja. E eu também vou estar por lá.
1: Muito bem, muito bem.
0: Ok? Então vá, enquanto houverem uma rua para enfeitar, uma canção para cantar e um coração para sonhar, as marchas populares de Góis nunca vão deixar de desfilar. Eu acho que temos que terminar com...
1: Como
0: nunca vão deixar é de brilhar.
1: De brilhar.
0: De brilhar.
1: Desfilar e brilhar.
0: E brilhar. E foi isso que eles fizeram. Muito, muito obrigada a todos. E quero deixar um abraço a todos os ouvintes da rádio.
1: Deixa, porque eles ainda se lembram muito. Lembra-se de ti. Lembra-se de lá estão. Muito, de lá estão. De lá estão. Não. Com a tua voz deliciosa, não dormem, não adormecem.
0: Então, um grande abraço para todos. Muito, muito. Foi bom estar aqui um bocadinho. Também aproveito para fechar. Fechamos ali. Fechamos para ali também, não é? Aproveitamos e fechamos para ali.
1: Muito bem, foi um gosto.
0: Para a área digital.
1: É isso mesmo.
0: Fechamos assim.
1: Olha, foi um gosto, Cristina, ter estado aqui contigo.
0: Muito obrigada.
1: Nesta noite amena.
0: E pronto, terminamos assim. Despedimos-nos dos ouvintes da Rádio Clube de Arganil, despedimos-nos da malta da Beira Digital e também de todos os que estão por aqui. Voltamos a marcar encontro no dia 28 em Vila Nova do Ceira. E agora fechamos com a frase que tem que existir. As marchas são lindas!
1: Maravilhosas, maravilhosas. Boa noite, Ana Cacilda, gestosa. Boa noite, ouvintes da Rádio Clube de Arganil. Boa noite, Cristina. Boa noite, Góis. Foi um gosto. Até amanhã, se Deus quiser. Boa noite, boa noite. Cristina, boa noite, Góis. Foi um gosto. Até amanhã, se Deus quiser. Boa noite, boa noite. Cristina, boa noite, Góis. Foi um gosto. Até amanhã, se Deus quiser. Boa noite, boa noite. Cristina, boa noite, Góis. Foi um gosto. Até amanhã, se Deus quiser. Boa noite, boa noite. Cristina, boa noite, Góis. Foi um gosto. Até amanhã, se Deus quiser. Boa noite, boa noite. Catarina, boa noite, guys. Foi um gosto. Até amanhã, se os quiser. Boa noite, boa noite. Catarina, boa noite, guys. Foi um gosto. Até amanhã, se os quiser. Boa noite, boa noite. Catarina, boa noite, guys. Foi um gosto. Até amanhã, se os quiser. Boa noite, boa noite. Catarina, boa noite, guys. Foi um gosto. Até amanhã, se os quiser. Boa noite, boa noite. Catarina, boa noite, guys. Foi um gosto. Até amanhã, se os quiser. Boa noite, boa noite. Catarina, boa noite, guys. Foi um gosto. Até amanhã, se os quiser. Boa noite, boa noite. Catarina, boa noite, guys. Foi um gosto. Até amanhã, se os quiser. Boa noite, boa noite.

0: É meia-noite. 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
1: O município de Erganil informa que o prazo para submissão dos formulários de ação social escolar decorrem até o dia 10 de julho do corrente ano. As candidaturas devem ser efetuadas na plataforma SIGA, com os dados do encarregado de educação. Alunos com primeira matrícula no concelho devem dirigir-se ao balcão único. Os apoios incluem refeições, transportes e livros de fichas no que concerne ao primeiro ciclo do ensino básico. Para mais esclarecimentos, poderá ligar para o número 235-200-144 ou enviar e-mail para gabinete.educacão@cm-ifanarganil.pt. A Junta de Freguesia de Vila Nova do Ceira, no Conselho de Góis, promove a Noite de São Pedro em Vila Nova do Ceira no próximo dia 28 de junho, a partir das 21h30. Do programa consta, de facto, a partir dessa hora, o desfile e atuação das seguintes marchas: Marcha Infantil de Vila Nova do Ceira, Marcha do Pombal, Marcha Pé Salgado e Marcha de São Paulo, todas estas marchas da Vila de Góis, e ainda Marcha de São Pedro de Vila Nova do Ceira. Haverá também sardinhada, oferta da freguesia de Vila Nova do Ceira, e ainda arraial com DJ. Decorre na próxima quarta-feira, dia 24 de junho, entre as 16 e as 19 horas, uma campanha de adoção animal no Centro de Recolha Animal de Erganil. Dê uma oportunidade a quem precisa de um lar. Venha conhecer os cães e gatos acolhidos no Centro de Recolha Animal. Pode ler-se em comunicado enviado à imprensa pelo município de Erganil. Além desta campanha de adoção, o município de Erganil informa que o Centro de Recolha Animal estará disponível para atendimento ao público às quintas-feiras, das 10 às 12 horas. A Associação de Melhoramentos do Salgueiral, na freguesia de Pombeiro da Beira, promove um almoço convívio no próximo dia 28 de junho, a partir das 13 horas, no lavador do Salgueiral. Da emenda consta caldo verde, pá no espeto com arroz de feijão, arroz doce ou fruta. A animação musical estará a cargo do grupo Somos Beira Serra. Se tiver interesse em participar, reserve já o seu lugar. 963-543-101 ou 926-418-111. As festas do Concelho da Pampilhosa da Serra chegam com uma novidade este verão. A identidade gráfica do evento foi renovada, desenvolvida para tornar a celebração mais reconhecível, emocional e mais próxima de quem a vive. Explicando que esta nova imagem nasce do conceito de reencontro, o município da Pampilhosa da Serra acrescenta, em comunicado, que se trata de um símbolo que traduz a força da Serra, a emoção de quem regressa e o orgulho de uma comunidade que celebra unida. Revelando que foi utilizada uma linguagem visual mais vibrante e humana, à altura de um evento que, ano após ano, reúne filhos da terra, famílias e visitantes, num ambiente de profunda união e espírito festivo, a autarquia informa que as festas do concelho e a 27ª Feira de Artesanato e Gastronomia decorrem de 12 a 16 de agosto, na Praça do Regionalismo, na Vila da Pampilhosa da Serra.
0: O estado do tempo nas próximas 24 horas.
1: Períodos de céu muito nublado. Possibilidade de ocorrência de aguaceiros acompanhados de trovoada, em especial no interior norte e centro, durante a tarde. Vento fraco. Possibilidade de formação de neblina ou nevoeiro matinal no litoral norte e centro. E com a previsão do estado do tempo para amanhã, fica assim completo este bloco informativo. Tenha a continuação de um ótimo domingo. 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
1: 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Amigos e utentes do Dr. Barreto Leite pretendem fazer-lhe uma homenagem póstuma, erguendo uma estátua na Rua Oliveira Matos, junto ao seu consultório. Contribua, faça o seu donativo para o IBAN PT 50-0045-3450-4041-2671-6888-9 da Caixa de Crédito Agrícola de Arganil, com a designação de Berta Novaes, ou entregue-o a qualquer elemento da comissão organizadora desta iniciativa. Contamos consigo, pela memória do Dr. Barreto Leite.

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0: É uma da manhã.
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2: Amigos e utentes do Dr. Barreto Leite pretendem fazer-lhe uma homenagem póstuma, erguendo uma estátua na Rua Oliveira Matos, junto ao seu consultório. 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Contamos consigo pela memória do Dr. Barreto Leite.
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